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4: 21 horas e 40 minutos.
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2: 21 horas e 59 minutos.
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2: 22 horas e 19 minutos.
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1: 22 horas e 37 minutos.
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2: 22 horas e 59 minutos.

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Vamos mudar também. Vamos amar mais as pessoas. Vamos saber perdoar mais as pessoas. 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Amanhã pode ser tarde demais. 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Tenha muita fé que mesmo depois desse domingo surgirá um novo domingo de sol.

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4: 23 horas e 17 minutos.
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3: 23 horas e 35 minutos.
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2: Zero hora em ponto.
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2: Uma hora em ponto.
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2: 2 horas em ponto.
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2: 3:01.
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2: 4:04.
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2: 5 horas e 1 minuto.

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4: 5:13. 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
1: Essa vai pra todos os casais que caíram na besteira de brigar por causa do Orkut.

0: liga aí que isso aí é papo de concorrência. Vai dar mole? 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
3: 5:27.
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2: 5 horas e 42 minutos.
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1: Mariana foi pro mar. 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
4: 5 horas e 59 minutos.
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14: Olá, bom dia meu amigo, bom dia minha amiga, você ouvindo 6 horas 5 minutos, hoje é quarta-feira, dia 1º de julho, que venha julho com muita paz, com muita alegria, com muita saúde aí para todo mundo, com aquela energia boa. Hoje é dia da vacina BCG. Comemoramos Santa Esther e São Domiciano Santos de hoje. E a temperatura de 12 graus. Então vamos lá jogar aquela água no rosto para acordar direitinho, né? Tomar um café, um chimarrão e vamos lá enfrentar essa quarta-feira. E que Deus nos abençoe sempre. Eu vou trazer até as 8 a boa música sertaneja, música gaúcha, de bandas, notícias, previsão de tempo. E olha que hoje a previsão do tempo aí tá mostrando um cenário aí de chuva, né? Mas na sequência e durante a nossa programação vamos trazer aí a previsão completa para você. 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Enquanto você tá aí com a gente, tomando teu chimarrão, teu café, participa aí da programação, pede a tua música. 3359-1753. Temos aí também o nosso WhatsApp para você participar, 991994443. Bom dia para você, ótima quarta-feira.

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2: Muito bem, tá aí Gerson Brandolt na folga do Peão Campeiro. Teve os meninos de Goiás com Los Castilhos, Mercedita. 6h13, meu povo. 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

prazer pra gente ter aí a tua companhia, a tua sintonia, você que vai por esse mundo afora através do nosso site, sintonizando a 87.9, você que sintoniza o teu rádio aqui em Vila Maria, nossos amigos agricultores aí, aquele abraço aí, um bom trabalho também pra você aqui da cidade, você que já tá no trabalho, olha que maravilha, bom demais, mas ligado comigo, isso aí a gente vai trazendo até às 8, né, música gaúcha. Tem aqueles clássicos da música sertaneja, tem de bandas, energia boa demais. Agora 6 horas 16 minutos, vem aí Chico Rei e Paraná.

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4: 6:19. 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
1: Muito bem, 6h29, você ouviu o Milionário José Rico, a Pombinha Branca no Show da Manhã. 12 graus. Olha aí, Haaland decide, Noruega vence Costa do Marfim e encara o Brasil nas oitavas da Copa do Mundo. Né? A Noruega está classificada para enfrentar o Brasil nas oitavas de final da Copa do Mundo. Na tarde desta terça-feira, em Dallas, nos Estados Unidos, os Vikings sofreram, mas derrotaram a Costa do Marfim por 2-1 pela segunda fase do Mundial. Os gols foram marcados por Nusa e Haaland. Diallo fez para os Elefantes.
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1: Muito bem, vamos lá então, previsão do tempo para esta quarta-feira. Sol, muitas nuvens, nublado com chuva de manhã, tarde e noite, pode ocorrer temporal. Mínima em torno dos 11, 12 graus, máxima chega aos 18, com 54 milímetros de chuva previsto para esta quarta-feira. Para amanhã, quinta, tempo chuvoso, com temporal de manhã, à noite a chuva para e as nuvens diminuem. Mínima 4, máxima 17. Para amanhã temos em torno de 34 milímetros de chuva. E na sexta-feira, sol, nuvens durante o dia, período céu nublado, noite com muitas nuvens. Mínima 0 grau e máxima chegando aos 9 graus na sexta-feira.
0: Você ouve agora, no Show da Manhã, Saudade da Viola.
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1: Saudade da Viola traz o trio Parada Dura, Telefone Mudo.

0: Você ouviu Saudade da Viola, aqui pela sua 87.9.
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3: 6 horas e 39 minutos.
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9: Legal, faltando aí 15 minutinhos para 7 na manhã de quarta-feira. A gente vai por aqui até as 8, trazendo aí a boa música sertaneja, música gaúcha e também de bandas. Você é nosso convidado especial, é um prazer pra gente ter você aí como ouvinte da Vila Maria FM. Eu vou comandando por aqui até as 8. Vamos lá então, vamos abrir mais um bloco com o Rick Renner.

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1: Muito bem, você ouviu os Tiranos, os Gaúchos, lá do litoral? Teve Rick Renner, Casa de Caboclo, no Show da Manhã. Até às 8, te fazendo companhia aqui na programação. E você é nosso convidado especial sempre aqui na programação. 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

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Vamos lá, fechando a nossa primeira hora, tem Christian Ralph.

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4: 6:59.
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7: Que bom ter você aqui com a gente, iniciando mais um programa feito especialmente para quem vive e respira o campo. Eu sou o Lineu Silva e é uma satisfação enorme dividir com você as informações mais quentes do agronegócio.
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7: Prepare-se, porque a gente já chega com um assunto que impacta diretamente o bolso e o planejamento de muita gente por aí.
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7: O Plano Safra 2026/27, por exemplo, já tem um custo estimado para a União que chama bastante atenção. Estamos falando de um valor que vai chegar a 18,1 bilhões de reais. E olha que esse custo não é para um ano só, viu? É um desembolso que se estende ao longo de vários anos, tudo para equalizar as taxas de juros. Esse é um dado importante, que mostra o tamanho do investimento e do suporte que o setor recebe, fundamental para a produção e para o desenvolvimento do nosso agro. Esse montante, de 18,1 bilhões de reais, é o custo total para a União na equalização de juros desse plano safra específico, o 2026/27. É um número que reflete a importância estratégica do agronegócio para o país. E a gente segue de olho em todos os desdobramentos, trazendo sempre o que há de mais relevante.
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7: Tem muito mais informação vindo por aí.
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1: Tudo bem, então, em Mato Grosso e Matias, pele de maçã, quando são 7 horas e 15 minutinhos, vamos já na segunda hora com o nosso show da manhã, trazendo aí a boa música sertaneja, música gaúcha de bandas, energia boa demais da 87.9. E você é sempre nosso convidado especial. Prazer aí ter você como nosso ouvinte. Pode pedir a tua música aí, 3359-1753. Temos aí o nosso WhatsApp também, 991994443. Vamos lá, para fechar mais esse bloco, tem Ivonir Machado.

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4: 7 horas e 19 minutos.
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1: Olá, amigos ouvintes do Agro. Nesta semana foi divulgado pelo Rally das Safras os números possíveis da colheita de milho de segunda safra aqui no Brasil. Sabemos nós que aqui no Rio Grande do Sul não temos então a segunda safra de milho efetivamente como tem nos estados do centro do país, aonde vão ter colheitas projetadas de boas a colheitas acima da média de outros anos. Porém, uma falta de chuvas no Goiás e o aumento das doenças das pragas do milho fizeram então com que aquele estado que esperava colher mais de 120 sacas, como colheu o Mato Grosso, vai chegar em torno de 70 sacas, segundo as previsões. E, resumindo então toda a questão de rentabilidade, o evento Rally das Safras prevê então que a safra de milho seja 10% menor que foi a do ciclo 2024-2025. Ou seja, vamos ter uma redução na colheita de milho de segunda safra, mas o aumento então do esmagamento pelas usinas de etanol de mais de 30 milhões de toneladas, mais o que se consome em ração e exportação, faz então com que ali na frente, em novembro ou dezembro, o cobertor encurte e possivelmente então o milho vá ficar um pouco mais escasso no mercado brasileiro. Mas até lá então temos uma boa reserva de milho aqui no estado do Rio Grande do Sul, onde teve boa colheita da safra de verão, e automaticamente com a vinda da safra de inverno nós teríamos uma folga do estoque que possivelmente não terá então um impacto tão grande assim nos estoques e também na questão de preços, né, onde não vem subindo o preço do milho nesses últimos tempos. Também a gente vê assim que o aumento de pragas está aumentando com o aumento das áreas das culturas, e a gente vem vendo que a prevenção é a melhor forma. Hoje tem formas biológicas, formas de manejos integrados de pragas que ajudam a supressão de pragas lá no verão, e isso começa no inverno com uma boa palhada, a escolha de variedades mais resistentes então às doenças e o manejo então com produtos que agridem menos as defesas naturais da cultura do milho, fazendo então com que, quem sabe lá na frente, a gente tenha uma perda menor por parte de pragas. Enfim, são motivos e coisas que a gente pode fazer agora preventivamente para ali na frente ter um resultado melhor na nossa safra de milho. Também foi divulgado nesses dias o plano safra, que vem com anúncio de recorde de valores, mais dinheiro para o agricultor, mas que em síntese, se a gente for ver na prática, esses valores acabam não chegando lá na ponta. E nos últimos 2, 3 planos safras a gente viu que mais de 15% dos valores que foram anunciados não chegaram. Não chegaram por quê? Porque os juros são bastante elevados, alguns produtores optam por não se endividarem mais, pegando um juro alto, né, de mercado, outros por não terem condições, não terem crédito nas instituições bancárias para acessar o volume, haja visto que tem que renegociar as dívidas do passado, com limites de crédito tomado, eles não conseguem acessar o crédito rural. Então, um plano safra deficitário, frisado muito bem por alguns parlamentares, no caso da Tereza Cristina, que faz uma força enorme para a nova lei do seguro rural, e nada foi contemplado para o seguro rural, que também uma situação que eu defendo muito aqui no nosso estado, que a gente deve ter primeiro um seguro coerente para depois então pensar em plantar com mais segurança devido às intempéries que a gente vem atravessando. Então a gente vem seguindo, né, com essas dificuldades de anúncio de que você tem dinheiro, mas realmente lá na ponta esse dinheiro não chega, o produtor não acessa e muitas vezes você tem dificuldade. Estou participando também agora nesses dias da entrega da medalha do Mérito Farroupilha ao nosso presidente da SEBRA, Jerônimo Gergen, pelos trabalhos feitos pelo Rio Grande do Sul, uma honraria destinada pelo deputado Hernani Polo, que foi agraciado lá na Assembleia Legislativa.

0: cooperativa onde participamos dessa entrega, dessa medalha, por tudo que o Jerônimo fez pelo agro, pelo Rio Grande do Sul, nas suas duas legislaturas de deputado estadual, das três de deputado federal, enumerando então diversas causas em favor do agro, em favor da produção, de quem produz e quem trabalha para desenvolver então o campo e a cidade. Então, mais uma vez aqui deixar os parabéns ao Jerônimo e que seja sempre seguido o exemplo de político que ele foi, trazendo então sempre a lealdade, a honestidade e fazendo com que as causas do agro sempre prevalecessem nos parlamentos aonde passou. Para hoje então seriam essas informações, desejo a todos um bom dia, uma boa semana e até a próxima oportunidade.
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1: Muito bem, 7 horas e 33 minutinhos. Você ouviu aí Gilberto Gilmar, o Homem Pássaro. Olha, Rio Grande do Sul tem alerta de temporal com chuva forte e volumosa nesta quarta-feira. Muitas nuvens cobrem o Rio Grande do Sul nesta quarta-feira, dia 1º de julho, né? Com o céu nublado, aí encoberto em quase todo o estado. Na metade norte, o tempo deve se manter ainda mais fechado. Aberturas podem ocorrer no oeste, centro e o sul, mas com abundante nebulosidade. O sistema de frente semi-estacionária traz chuva e garoa em vários pontos aí ao norte do território gaúcho. Há risco de chuva localmente forte, com raios e de temporais isolados de vento e granizo. O tempo será frio em muitas cidades, mas as nuvens impedem mínimas muito baixas na maior parte dos municípios gaúchos. A tarde será entre fria e amena ao redor do estado, com maior aquecimento no norte gaúcho. 7h34, bom dia. Obrigado aí pela tua companhia aqui na programação.

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2: 7:39.
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3: Muito bem, você ouviu o grupo Rodeio no Show da Manhã. Agora 7h52, temos o apoio cultural sempre da Cepal Cereais, ração de qualidade para seu rebanho bovino com a Cepal. 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Continue ligado na sequência Vila Maria em Foco e eu volto aí às 5 da tarde no Show de Bandas. Para fechar tem Roberta Miranda. Uma ótima quarta. Tchau, tchau.

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1: 7:58.
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0: Opa! E aí, tchê! Horas e 6 minutos, 12 graus de temperatura, quarta-feira, 1º de julho de 2026, iniciando a partir de agora mais uma edição do nosso programa Vila Maria em Foco até o meio-dia, fazendo companhia para você, levando até o seu radinho informação, utilidade pública, prestação de serviço e também tem música. Agradecendo o carinho da sua audiência, muito obrigado você que está aqui em Vila Maria, na sintonia da 87.9. Obrigado aí a você que nos ouve através do vilamariafm.com.br. Iniciando hoje o 7º mês do ano, metade foi, né? Agora viramos a página, começamos mais meio ano aí e vá preparando aí o guarda-chuva e a galocha, porque julho começa com chuva aqui no sul do Brasil, de acordo com a meteorologia para hoje aí, volumes bem expressivos aqui para a nossa região, temperaturas aí podendo chegar até os 20 graus de acordo com a meteorologia. Tá abafado nessa manhã e assim vai ser aí ao longo desta quarta-feira até que desça água aqui no sul do mundo. Falando em chuva, né? Tivemos aí 4 milímetros aí registrados ontem aqui na área central de Vila Maria. O mês de junho fechou aí com 172 milímetros no acumulado aqui no município de Vila Maria, de acordo aí com o nosso observador pluviométrico, o Rogério Cristã. Então tivemos 172 milímetros aí no mês de junho, e julho também promete ser de muita chuva aqui no sul do Brasil, mas daqui a pouquinho você confere por aqui a previsão do tempo. 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Destaques da imprensa na manhã desta quarta-feira. Financiamento do campo. O governo lança plano safra de 622 bilhões em crédito para o setor agrícola. A agricultura empresarial são reservados 525,1 bilhões, cifra 9 bilhões maior do que a do ciclo anterior. Para a agricultura familiar, estão previstos outros 97 bilhões. Alcolumbre reclama de pressão para votar o fim da escala 6x1 e critica uso eleitoral. Aprovado na Câmara, texto está há um mês parado no Senado. O presidente da casa disse ser vítima de ofensas e rejeitou atrelar a tramitação da PEC a interesses de candidaturas. Denúncia anônima faz polícia retomar buscas à família desaparecida. Procura por corpos dos Aguiar, que sumiram há 5 meses em Cachoeirinha, foi realizada em área de mata de Canoas com auxílio de cão farejador, mas sem resultados. Esporte! Noruega bate Costa do Marfim e enfrentará o Brasil nas oitavas. É, agora vamos pegar os Vikings aí na próxima fase, né? De mata-mata da Copa do Mundo. Ancelotti apimenta a campanha da seleção com destaques da Premier League. Paquetá tem lesão confirmada e desfalca o time no jogo decisivo de domingo. Ontem tivemos aí, França venceu a Suécia por 3-0, avançou. Noruega bateu Costa do Marfim por 2-1. Pedreira também, porque Costa do Marfim, aliás, fez um golaço aí que nem o cara acreditou no gol que fez, né? Ele cruzou para ele mesmo bater. Resumindo, México bateu o Equador por 2-0. Então, a França, Noruega e o México avançaram para as oitavas de final da Copa do Mundo e nós vamos pegar The Vikings. Carla Santinha Boni, bom dia.
1: Bom dia, João. Bom dia, ouvintes. Inclusive, João, ontem eu vi uma pessoa postando, você sabe que a inteligência artificial, ela é boa, mas...
0: Não na mão do brasileiro, né?
1: É, e não é 100% confiável, tá?
0: Não.
1: Inclusive, a pessoa postou a resposta, tudo. Ela perguntou para o chat quem iria vencer a Copa do Mundo 2026. E o chat GPT disse que quem venceu a Copa do Mundo 2026 foi a França. E aí a pessoa questionou, tá, mas como assim venceu se a Copa não acabou? Ah, desculpa, eu me enganei, né? O chat pediu desculpa e disse, não, a França é a favorita, né? Não que ela tenha vencido. Mas enfim, mas né,
0: já João? Foi feita, né? Que ela usaram, perguntaram para três inteligências diferentes, né? O resultado da Copa e todas elas apontam o favoritismo da França.
1: Da França.
0: Claro que sem contar, né, fatores como arbitragem, lesões, enfim. Mas num contexto geral, a França tem sido a favorita aí, segundo as inteligências artificiais, né?
1: Tem aqui, deixa eu ver. Inclusive, coloca a chance do Brasil de vencer entre 9 e 11%. O Brasil segue forte, mas tem dois pontos de atenção. Venceu o Japão com dificuldade e pode ter o desfalque de Paquetá por lesão muscular. Coloca aqui o palpite, é que o Brasil tem chance real, mas não é favorito. E aí coloca os três principais, como França, Argentina e Espanha. Bom, enfim, a gente segue torcendo aí pelo Brasil, né?
0: Na primeira pesquisa, o Brasil ficou em sexto.
1: É,
0: das três inteligências aí.
1: E possivelmente, né, João, vai mudando ao longo do processo, né? Se tu for perguntando aí daqui pra frente, vai mudar a resposta. Mas, enfim, vamos torcer aí domingo pelo Brasil novamente.
0: Todos torcemos, né, por um resultado favorável do Brasil. Mas sabemos que, eu não sei, assim, se fizer uma pesquisa, até vamos fazer uma pesquisa, Carla. Tá aí uma ideia, depois tu que lute aí.
1: Uma enquete
0: aí nas nossas redes sociais, aí no Instagram, enfim, a respeito de se o pessoal leva fé que, ou acredita que a seleção brasileira possa chegar ao Hexa, né? Você confia nesta seleção para ganhar a Copa do Mundo? Porque não inspiram, né? Você faz um jogo fantástico, outro jogo quando, dependendo do adversário, o Brasil consegue jogar, né? Dependendo, ele não consegue jogar. Diferentemente de outras seleções, né? Apesar de todos estarmos torcendo, obviamente, para que vença, né? Mas sabemos que essa gurizada tem que amadurecer muito, né? Tá meio... Não é mais raiz, não, o negócio. Tá meio nutelagem, então. Mas, enfim...
1: Vamos lá, né?
0: Contra os Vikings agora. Vai ser pedreiro.
1: Vai ser. Daqui pra frente, quanto mais for pra frente, mais difícil será.
0: Como diz o ditado, daqui pra frente, só pra trás.
1: Isso aí. João, quero comentar aqui sobre a escala 6x1. Não sei se você viu aí que teve manifestação em São Paulo, na Avenida Paulista. Então, milhares de manifestantes ocuparam a Avenida Paulista em São Paulo em ato pelo fim da escala 6x1. Isso aconteceu ontem, tá? Então, o pessoal tá querendo a votação, né? Que votem logo o fim da escala. Mobilizados por sindicatos, movimentos sociais e organizações estudantis, o grupo caminhou pedindo pela celeridade na votação do tema no Senado. Outras pautas, como o direito à moradia, a liberdade de manifestação e o combate ao feminicídio, foram discutidas e estavam presentes em cartazes. O que, que um dos manifestantes falou? Desde que eu me conheço por gente, eu trabalho na escala 6x1. Isso é cansativo. Você acaba trabalhando um mês inteiro e não consegue nem gastar o que você recebe porque você está trabalhando. Tem um dia de folga para poder gastar e nesse dia você quer descansar. Enfim, né, João? Então, falamos bastante, né, que o pessoal... Olha,
0: se todo mundo aderir a essa escala, ele vai gastar só na internet, né? Porque quem que vai trabalhar para atender, né? Enfim, você vê que é uma medida, não foi avaliada, né? Assim como o aumento do etanol na gasolina, né? Está aí, vai As montadoras se manifestaram contra já essa decisão do governo, né? A escala 6x1 é a mesma lógica, né? Você vê que não há um estudo do impacto que isso vai trazer na economia, para as empresas, enfim. O que parece ser algo positivo é a mesma coisa que o aumento da tabela do imposto de renda lá, da isenção, né? De, passou para 5 mil, né? Tem muita gente que perdeu algo no caminho e nem se deu conta. Quem ganha até 2 salários mínimos, uma vez recebia, né, Carla? O aquele, como é que chama? No final do ano, um bônus lá, era mais um salário, né? Não tem mais. Acabou. E ninguém percebeu, né? Ah, mas melhorou. Não, você perdeu. Foi tirado o seu direito de receber. E a escala 6x1 também, ela não houve uma adequação. Não houve uma conversa, uma avaliação do impacto que isso vai causar curto, médio e longo prazo na economia. E quando eu falo na economia, não é o pessoal... E além de tudo, né, que era o pior de tudo, não é isso. Pior é que se instituiu a ideia de que o empresário, o empregador, é o bicho papão da história.
1: É o vilão.
0: Né? É o vilão da história. Quando quem mais... O maior vilão de tudo isso é o governo. Quem mais arrecada, quem mais ganha com o seu trabalho, com o meu trabalho, com o trabalho nosso, de todo mundo, é o governo, com impostos, tributos e assim por diante, né? E aí, quem está gerando emprego, dando oportunidade para que você trabalhe, para que você possa sustentar a sua família, é tido como o vilão da história. Então, tudo certo para dar errado.
1: É. E, João... Esse fim da escala 6x1 também está sendo utilizado como uma questão política eleitoreira, né? Porque nós estamos em ano de eleição e está sendo colocado na mente das pessoas que isso é algo somente benéfico, né? Então vai ter benefícios para a população vai ter um dia de folga, enfim, vai, ou 2 dias de folga, né? Vai conseguir ficar com a família, vai conseguir ter momentos de lazer. Então, dessa forma, algumas pessoas estão entendendo que somente trará benefícios, né? Mas, como você falou, não foi avaliado o contexto geral, economicamente falando, como é que vai ficar essa situação. Bom, enfim, veremos daqui para frente.
0: Como diz,
1: mas o pessoal já está se manifestando, né? Lá na Avenida Paulista, ontem estava um vulco do pessoal pedindo... Para votar logo, né? Vamos. Quero trabalhar só 5 dias da semana.
0: Que beleza!
1: E ganhar a mesma coisa, não é assim?
0: É.
1: João.
0: Na teoria, no papel tá tudo bonitinho.
1: Isso aí.
0: Vamos ver na prática depois.
1: O papel é maravilhoso. João, os destaques desta manhã aqui na programação: teremos informações com o Corpo de Bombeiros do município de Marau, com os atendimentos das últimas 24 horas. Nesta manhã também. Vamos receber aqui os organizadores, né? Pelo menos o Joel Bolles estará aqui na programação.
0: A dupla Joel e Tiago.
1: Ah, o Joel e o Tiago, então, organizadores, né, do Jantar Bingo, deste sábado aqui em Vila Maria, no Salão Paroquial. Estarão aqui contando um pouco mais como será este evento. E aguardamos sugestões aqui para essa semana, início de mês.
0: 8h19, temperatura 12 graus, uma ótima quarta-feira, bom dia, bom trabalho para você, bom início de julho. 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
1: 8:25.
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1: 2 minutos. 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
3: Olá, este é o 2 minutos. Que bom ter você aqui com a gente para mais uma edição do seu programa de notícias. Para começar, já se liga nas principais manchetes que separamos para esta primeira parte. A JBS e a Ambar estão ampliando a produção de biometano em 3 importantes unidades da Friboi. E no cenário político, a diretora de um filme sobre a CPI da Covid afirma que o povo brasileiro merece reparação. Começamos com uma boa notícia do agronegócio, mostrando como a sustentabilidade avança por aqui. A JBS e a Ambar, em uma parceria estratégica, estão investindo pesado na produção de biometano. O valor é de R$65 milhões, e esse montante será direcionado para 3 plantas da Friboi, localizadas em Campo Grande 2, Lins e também em Andradina. Essa iniciativa tem um potencial enorme, prometendo adicionar mais de 14 milhões de metros cúbicos de biometano. Uma medida importante que reforça o compromisso com a energia limpa e o aproveitamento de resíduos. Agora, virando a chave para a política, um tema que sempre gera discussão e reflexão. Em destaque, a fala da diretora de um filme que aborda a CPI da Covid. Ela fez uma declaração forte, afirmando que o povo merece reparação. Essa frase ressoa com muitos, especialmente aqueles que acompanharam de perto os desdobramentos da Comissão Parlamentar de Inquérito e os impactos da pandemia no país. É uma perspectiva que levanta o debate sobre justiça e as consequências de decisões e ações tomadas em momentos cruciais. E assim a gente encerra a primeira parte do 2 Minutos. Mas não vai embora não. A gente volta já já com mais informações e análises para você ficar por dentro de tudo. Até breve.
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4: Legal, 27 minutos, faltando para as 9 da manhã, 12 graus de temperatura, Vila Maria em Foco até o meio-dia, fazendo companhia para você. 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Nosso contato agora com o Corpo de Bombeiros aí do município de Marau. Quem traz o relato dos atendimentos das últimas 24 horas é o bombeiro Tessaro. Bom dia.
5: Bom dia, ouvintes. Ocorrências atendidas pelas unidades central e norte nas últimas 24 horas. Ocorrências do dia 30/6, às 9h40, atendimento a caso clínico na Avenida Júlio Borella Centro. Às 9h54, atendimento a caso clínico na Rua Gurino Santim, bairro Bosque. Às 11h40, atendimento a caso clínico na Rua Luiz Maruzin, bairro Santa Isabel. Às 14h10, atendimento a caso clínico na Rua Dino Ferlin, bairro Rigo. Às 14h40, caso clínico na Rua David Volpato, bairro Antônio Caso Ultramar. Às 14h05, caso clínico na Rua Paraná, Santa Helena. Às 18h04, atendimento a queda de própria altura, Avenida de Borella Centro. Às 19h24, atendimento a sinistro de trânsito do tipo saída de pista, envolvendo o veículo Volvo com placas de 3 passos, sem vítimas. Às 21h50, atendimento a caso clínico na Rua Rafael Boturini, bairro Constante Fuga. Ocorrências do dia 1/7, atendimento a sinistro de trânsito tipo saída de pista, ERS 324, quilômetro 201, envolvendo Amarok, com placas de Marau, sem vítimas. Da sala de operações da unidade central do Corpo de Bombeiros do Marau, falou o bombeiro Tessaro. Tenham todos um bom dia.
4: Bom dia, Tessaro. Obrigado aí pelas suas informações. 24 para as 9, vamos agora ao giro de notícias.
6: Quarta-feira, 1 de julho de 2026. Este é o Giro de Notícias. Eu sou Leno Falck e você acompanha os destaques do momento. A ex-primeira-dama Michelle Bolsonaro deixou a presidência do PL Mulher. Ela comunicou o presidente do Partido Liberal, Valdemar Costa Neto. A decisão acontece após uma briga pública com o enteado Flávio Bolsonaro. Michelle alegou que vai cuidar da filha e do marido, Jair Bolsonaro. Mais de 8 mil pessoas morreram em ações policiais no Rio de Janeiro desde 2019. Segundo estudo da rede de observatórios, divulgado hoje, negros têm 6 vezes mais chances do que brancos de morrer em uma operação policial no Rio de Janeiro. O STF decidiu liberar parte dos chamados penduricalhos pagos a juízes, procuradores e promotores, mantendo o teto de 35% do salário dos ministros, pouco mais de R$16 mil. A medida autoriza converter em dinheiro penduricalhos como férias acumuladas, licenças-prêmio e plantões judiciais. O governo federal começou a retirar os subsídios aos combustíveis criados durante a guerra entre Estados Unidos, Israel e Irã, após a queda do preço internacional do petróleo. A primeira medida é o fim do desconto de 35 centavos no diesel, a partir desta quarta, e o ministro Dário Durigan já sinaliza novos cortes nos subsídios de gasolina e do próprio diesel. 2 pessoas morreram sufocadas durante as celebrações pela classificação da Seleção do México na Copa do Mundo na madrugada desta quarta-feira. A Secretaria de Saúde da Cidade do México disse que equipes de emergência foram acionadas durante a festa nas ruas e encontraram um homem de 44 anos e uma mulher de 19 anos inconscientes. O Giro de Notícias é uma produção da Agência Rádio Web. Texto e apresentação, Leno Falck. Edição, Mário Melo.
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8: Paris, 1 de julho de 2026. Essas são as principais notícias desta quarta-feira. Delegações do Irã e dos Estados Unidos estão em Doha, no Catar, para participar de negociações técnicas e indiretas sobre o fim da guerra no Oriente Médio. Teherã descartou qualquer contato direto com as autoridades americanas após os ataques mútuos do fim de semana que ameaçaram o protocolo de acordo assinado em junho. Segundo o Ministério das Relações Exteriores do Catar, a delegação dos Estados Unidos conta com os emissários americanos Steve Witkoff e Jared Kushner, homens de confiança do presidente americano Donald Trump. Na Venezuela, uma semana depois do poderoso duplo terremoto, o balanço provisório de vítimas está em quase 2 mil mortos e mais de 10 mil feridos. Segundo a ONU, cerca de 50 mil pessoas seguem desaparecidas. Até o momento, cerca de 6.500 pessoas foram socorridas. Desesperados, os venezuelanos seguem em busca de seus familiares nos escombros. Cada hora que passa reduz as chances de encontrar sobreviventes, como uma criança de 3 anos socorrida ontem por uma equipe de resgate da Jordânia. O Observatório Europeu Copérnicos anunciou hoje que os oceanos do mundo registraram o mês de junho mais quente já observado. Medida na superfície dos oceanos, a temperatura média foi de 20,98 graus, superando o recorde anterior de junho de 2024, que foi de 20,89 graus. A Espanha indicou que o primeiro semestre de 2026 foi o mais quente já registrado no país, com uma temperatura média 1,6 graus acima do normal. Pelo menos 1.028 mortes foram atribuídas ao calor na Espanha em junho. Em Portugal, as autoridades anunciaram alerta máximo em Lisboa e Setúbal, no sul, ao calor extremo para amanhã e sexta-feira. Nos arredores de Tessalônica, a segunda maior cidade da Grécia, duas pessoas morreram em um violento incêndio florestal. A Rússia bombardeou durante a noite 5 postos de combustíveis na região ucraniana de Dnipropetrovsk, no centro-leste do país, da Ucrânia, deixando um morto e 3 feridos. Um outro ataque com drone na cidade de Kherson, no sul da Ucrânia, deixou 2 pessoas mortas e 5 feridos. Já o presidente ucraniano Volodymyr Zelensky declarou mais cedo que seu exército bombardeou pela segunda vez uma refinaria a mais de 1.300 quilômetros da linha de frente. Outro ataque ucraniano visou uma instalação que fabrica peças para mísseis na região de Penza.
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4: Quarta-feira de tempo instável com chuvas aqui no sul do mundo, principalmente à tarde. À noite há previsão de temporais, inclusive aqui para a nossa região, acumulados que vão superar aí os 19 milímetros, máxima ficando na casa dos 20 graus. Amanhã, quinta-feira, será de tempo nublado, com muita chuva aí ao longo do dia, podendo superar os 54 milímetros. Mínima de 9, máxima de 17 graus. A sexta vai ter sol, muitas nuvens, períodos de céu nublado, mínima de 3, máxima de 9. Sábado também será com sol, nevoeiro ao amanhecer, mínima de 4, máxima de 16. O domingo terá sol, muitas nuvens, períodos de céu nublado, mínima de 10, máxima de 21. A semana começa com chuva. Segunda-feira terá acumulados aí que podem chegar aos 27 milímetros. Chuva aí no final da manhã e à tarde. À noite também com maior intensidade, mínima de 10, máxima de 16 graus na segunda, de acordo com a meteorologia.
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11: 8 horas e 43 minutos.
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15: Alô, meu povo lindo, que maravilha ter você sintonizado aqui na nossa estação da energia positiva. Sou Letícia Leal e já chego mandando um beijo estalado para cada coração que pulsa com a gente no Toque Astral. Vamos mergulhar nas vibrações dessa primeira parte do programa, que está recheada de insights e luz. Começamos com você, canceriano, canceriana. O universo te convida a um novo ciclo de descobertas emocionais. No amor, a sinceridade profunda abre portas. Profissionalmente, é um ótimo momento para mostrar sua sensibilidade e criatividade. Lembre-se que sua intuição é um guia poderoso. Confie nela. Sua cor do dia é o lilás e o número da sorte é 11. Agora, para os leoninos de plantão, uma onda de confiança te abraça. É hora de brilhar, mas também de se permitir ser vulnerável em suas relações mais íntimas. Isso fortalece os laços. No trabalho, suas ideias inovadoras ganham destaque. Permita-se ser quem você é. A sua essência é a sua maior força. A cor do seu dia é o laranja e o número da sorte é 28. E para você, virginiano, virginiana, sinto uma energia de organização e clareza mental. Excelente para colocar os planos em prática e cuidar da sua saúde e bem-estar. No amor, a comunicação clara é fundamental. Acredite na sua capacidade de transformar e aperfeiçoar tudo ao seu redor. Sua cor é o verde menta e o número da sorte é 45. Uau, que energias incríveis! Mas a nossa jornada astral tá só começando, viu? O Toque Astral segue com muito mais previsões e insights para os próximos signos. Não sai daí, a gente volta rapidinho com a parte 2 do nosso programa.
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4: Legal, 8 minutos, faltando para as 9 horas da manhã, temperatura 12 graus, Vila Maria em Foco ao vivo e a cores com você até o meio-dia. Excelente manhã de quarta-feira, bom início de julho. Muito obrigado aí pela sua audiência, que privilégio poder contar com a sua companhia nesta manhã. 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
2: 8 horas e 57 minutos.
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0: Agora são 9 horas e 5 minutos, temperatura 13 graus, programa Vila Maria em Foco até o meio-dia com você, nesta segunda hora de programação. 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Um ótimo dia. Que privilégio aí poder contar com a sua audiência nesta manhã. Muito obrigado você que está aqui em Vila Maria, na sintonia da 87.9. Obrigado você que nos ouve aí através do vilamariafm.com.br. Conforme anunciamos no início do nosso programa, temos conosco ao vivo e a cores, e você acompanha também pela nossa página do Facebook, a presença aí do Thiago Ciotta, também do Joel Bolles, eles que são organizadores aí também, né? Fazem parte aí dos organizadores do Jantar Bingo, que vai acontecer neste sábado no Salão Paroquial aqui de Vila Maria. E também são os responsáveis pela grande festa paroquial aí que vai acontecer no mês de agosto. Bom dia, meu compadre Joel.
1: Bom dia, João Arthur. Bom dia, ouvintes da rádio Vila Maria FM. É um prazer estar aqui para falar um pouquinho aí das programações dos próximos dias aqui em Vila Maria.
0: Tiago, bom dia, bem-vindo.
2: Bom dia, João Arthur. Bom dia, ouvintes da Vila Maria FM aí.
0: Bom, como é que estão aí os preparativos para o grande jantar bingo que vai acontecer neste sábado no Salão Paroquial aqui de Vila Maria?
1: É, eu acho que praticamente meio que tudo encaminhado, só os últimos detalhes, né, que sempre vão surgindo no final aí, mas está tudo praticamente bem encaminhado. Os brindes em mãos, né, e por sinal muito bons, né, Thiago, do modo geral. E no mais, esperando o povo aí. A gente já tem um número interessante de ingressos vendidos, mas adiante a gente pode falar também, nós vamos trabalhar com um número máximo de pessoas, né, para a gente poder atender bem, né? Mas graças a Deus tudo bem encaminhado.
0: Bom, o ingresso é apenas R$60, né?
2: Isso aí, ingresso R$60, João Arthur. Um cardápio muito bom, carne de gado, lombo suíno, galeto, maionese, arroz, isso, saladas diversas, pão. E depois do jantar, então, como é esperado, né, a realização do jogo do bingo, que já está se tornando tradicional aqui em Vila Maria, né? O pessoal gosta, o pessoal pede, então a paróquia resolveu aí fazer esse evento novamente esse ano. Então vale ressaltar aqui também que, além de eu e o Joel Bolles aqui, as esposas, aí tem o Marcelo Toffoli e a Sandra, o Márcio Forcellini e a Kátia, o Dilonei e a Neura, e o Beto Pizzi e a Rafa também, que nos ajudam nessa organização. Hein?
0: Bastante gente envolvida, né? Porque precisa, né? Isso, que não isso. É só essa jantar bingo, né? Mas vamos falar dele especificamente, mas depois também vocês fazem parte, são os responsáveis pela grande festa paroquial, né? Tradicional isso. Festa paroquial.
1: Isso, inicialmente ali, João, a gente foi convocado, podemos dizer assim, né, para realizar a festa, né? Daí, que nem o Thiago comentou, né? A gente conversando com o Padre Di ali, o pessoal ali, a diretoria, a gente resolveu fazer o bingo também, né? E aí todo mundo topou e estamos pegando junto aí para poder realizar um evento interessante pro pessoal e no modo geral.
0: Falaste que são ingressos limitados, né?
1: E isto. A nossa ideia é trabalhar em torno de umas 550, 600 pessoas no máximo, depois inseramos.
0: Para que todo mundo possa ter espaço para comer, para se divertir.
2: Isso aí, a ideia é exatamente isso aí, que fica uma coisa bem à vontade, o pessoal poder se divertir depois da janta, né? Então a gente não vai botar o número máximo de pessoas, e sim priorizar pela... Que fica uma coisa bem à vontade para o pessoal jogar tranquilo depois aí.
0: E o pessoal gosta no bingo,
2: isso,
0: né?
2: Isso, o pessoal gosta.
0: Bom, demais. Com relação à premiação, como é que vai funcionar a logística do bingo depois em si, né? Cartelas, enfim, premiação, não sei se dá para falar.
2: Que tem Eu acho muita que, coisa. João Arthur, primeiro nós queríamos falar também que, na verdade, no sábado não vai ser realizada a missa na igreja, né? O padre vai fazer uma pequena celebração aí no salão mesmo. Então, 7h30 está previsto para começar, né? A gente vai priorizar para não ter atraso, então a gente pede que o pessoal chegue no horário certo e para nós não atrasar nada. Aí vai ter celebração do padre, uma celebraçãozinha curta ali. Depois a gente já vai servir a janta e logo após a janta, então, a gente já vai começar o jogo do bingo, porque a ideia é fazermos 10 rodadas, né? Então, não
0: é
2: dá para...
0: rodada, né? É interessante.
2: Aí, não dá para perder tempo, né?
0: Não. E bacana porque o tempo também tá. Já dei umas conferidas aqui, o pessoal preocupado. Vai tranquilo, não vai chover, vai ser clima agradável aí.
2: Exatamente.
0: Ideal, né? Para encontrar os amigos, uma noite diferente, né? Boa comida.
2: Inclusive, nós vamos ter uma sexta-feira meia fria, gelada, né? E no sábado vamos ter um dia agradável, né? Com temperaturas já mais altas, né? Porque tem uma previsãozinha de chuva para domingo, então vai dar uma esquentadinha no sábado. Vai ser um dia agradável, que nem você
0: sábado
2: falou.
0: Sábado é o dia, né?
1: É isso aí.
0: Aproveitar. Bom, Sobre o bingo, então, expectativa de 10 rodadas, né? Então vai.
1: É, isso aí.
0: E a muitos gente, prêmios, né?
1: E isso, a gente tá pegando também um pessoal, tipo, pra poder vender as cartelas, né? Depois de cada rodada, a facilitar esse processo, né? Agilizar ele o quanto mais possível, que ele vai ser mais rápido também, né? As pessoas não cansam tanto, né? E tem prêmios muito, muito interessantes do modo geral, assim. A gente passou no comércio do modo assim, específico, aí conseguiu prêmios bem, bem interessantes, dá pra você falar, pra poder sortear aí na noite do bingo aí.
2: É, João Arthur, na verdade, nós estava conversando do segundo que a gente fez a última reunião de alinhamento aí. Então, como é que vai funcionar o bingo, né? Ele vai ter a quadra, vai ter o ganhador da quadra, o ganhador da quina e o prêmio final, né? Então, mais ou menos, pelo que a gente tem de brindes em mãos, a gente vai trabalhar ali com o ganhador na quadra, brindes ou prêmios na faixa de 100 a 150 reais, né, isso. Joel? O ganhador da quina, prêmios na faixa de 180 a 220 reais. E o ganhador do prêmio total, ele vai variar ali de 650 até 850 reais. E até a décima rodada, daí que vai ser o sorteio do salário mínimo. Daí vai ser o prêmio do salário mínimo, né?
0: Baita premiação, hein? É. Interessante. Pro pessoal se divertir aí, né? Passar uma noite diferente, né? Bom, sem dúvida nenhuma, né? O pessoal tem que se prevenir também. Eu já vi que essa semana vocês estão... A lenha já tá lá prontinha, né? Pra,
1: isso aí.
0: Pra acender a churrasqueira ali. Vi que vocês estão providenciando já a lenha pra sair a carne, né? Que vai ser servida no jantar. Enfim, tá tudo pronto, né? O salão já organizado. Só basta o pessoal aí garantir a participação, né? São ingressos limitados, até pra não... A capacidade é muito maior aí do salão paroquial, né? Mas justamente pra ter um espaço, pra ficar um ambiente agradável. Então, quem quiser, quem não garantiu o ingresso ainda, como é que pode fazer pra comprá-lo?
1: É, hoje, João Arthur, a gente tem algumas formas de adquirir os ingressos ainda, né? Tem na Secretaria Paroquial, né? Ali com a Cleo, ela tem disponível lá. Ah, comigo e com o Thiago também a gente faz reservas, né? A gente pode passar os contatos aqui, que é o... Eu vou lembrar do meu, depois tu fala o teu. O meu é 549-9118-9810, né? E também com os festeiros, no caso ali, os representantes que estamos organizando, que o Thiago mencionou anteriormente, né? Todos eles têm para venda ingressos também, né?
0: E o seu número aí?
2: O meu é 549-9197-7727.
0: Bastante 7 no número aí. Né? É o 991977727 do Thiago, 991189810 com o Joel, né? Garanta já, não deixe para amanhã, né? Garanta já o seu hoje aí para participar. Uhum. Vai ser um momento bem bacana neste sábado a partir das 19h30. Celebração então, né? Inicia logo em seguida a janta e depois o bingo aí pro pessoal se divertir e levar bons prêmios para casa, né?
1: É isso aí. É, porque que nós comentamos com o Padre Dina, não tinha como fazer a missa, senão fica muito tarde, o pessoal se aconchegar e tal, né? Que saísse da missa e tal. Então a gente vai, ele vai fazer esse momento aí e posteriormente a janta e após o bingo daí.
0: E vai ter promoção também pros ouvintes da rádio, né? Pessoal que acompanha aqui para poder participar. 0800, como diz, né?
1: Isso aí. É isso aí, João.
0: Pelo menos a janta tá garantida, né? Para dois,
1: vão
0: poder levar uma fatura janta, né? Daqui a pouco a gente vai lançar também, pessoal aqui, participar, né? E vamos fazer o sorteio amanhã de manhã. Vamos deixar um tempinho aí, né? Que ainda hoje é quarta, né? Então até amanhã de manhã. Quem não ganhar já chama o Joel ou o Thiago ou qualquer um dos outros que foi mencionado aqui e garanta o ingresso, né? Apenas R$60, cardápio louco do especial. E depois se divertir aí. Começa, né, agradecendo a Deus, é um momento de oração, celebração com o Padre Di. Depois vai encher, né, como diz o gaúcho, vamos rechear o bucho aí, né?
1: Isso aí.
0: Churrasco louco, depois no jantar especial, carne de gado, suíno, galeto, maionese, tem arroz, saladas, pão, enfim. E a bebida da preferência aí, né, cada um bebe aquilo que lhe convém.
1: Convém
0: após, né? O bingo aí, com muita premiação, vai ser uma noite realmente para se divertir, né? Em todos os sentidos. Vamos alimentar o corpo, alimentar o espírito e depois poder encher o bolso também, né?
1: Diz o cara, corre o risco de ganhar algum prêmio, né?
0: Exatamente. Né? E se não ganhar nada, já valeu a participação, né?
1: É isso aí. E a gente tem um valor bem em conta das cartelas também, né? Então, tipo, é algo assim que todo mundo pode participar, né? Bem, a gente faz claro, com o lucro ele é sempre avisado, né? Mas para poder a integração do pessoal e tal, que é interessante, né? Que nem o Padre disse, me comenta essa parte e tal. Né?
0: Verdade. Às vezes o pessoal fica tempo, né? Meses até sem se ver, sem se encontrar. É uma oportunidade também, né? De proporcionar um encontro, uma noite diferenciada, divertida aí no Salão Paroquial aqui de Vila Maria. Algo mais aí que vocês queiram compartilhar? Quer dar um spoiler da promoção de agosto aí?
1: Isso,
0: o pessoal já ir reservando na agenda aí?
1: É que nem nós comentamos anteriormente, né? Tipo, a gente foi. Fomos escolhidos para fazer a festa de agosto do clone motorista, né? Juntamente com o restante do pessoal que o Thiago falou ali. E até a gente deixou para falar mais adiante sobre essa questão, para não acabar não confundindo muitas pessoas, né? Não largamos divulgação em cartazes, assim, no comércio e tal, ainda justamente por essa questão, né? Mas daí a gente vai estar organizando, que vai ter o trido, né? Ali na quinta, sexta e sábado, né? E domingo, dia 2 de agosto, a grande festa do clone motorista, né? Que é sempre tradicional, né? A nossa maior festa aqui em Vila Maria do...
0: Pessoal de toda a região, né? Participa sempre, né?
2: Isso é, cabe ressaltar que, na verdade, então o bingo que nós estávamos falando, ele é uma promoção da paróquia, né? E a festa, a grande festa paroquial, que é a festa do clone motorista, né? É uma promoção da paróquia com a colaboração da Associação dos Motoristas, né? Então, isso também cabe a nós ressaltar, é o que o Boles falou, a programação é essa aí. Depois vai ter às 9 horas no domingo a missa, né?
1: Isso.
2: Logo após o desfile com a bênção de tratores, máquinas agrícolas, caminhões, carros, né? E meio-dia e 15 o suculento churrasco servido na mesa. Então, que é o. Também é tradicional,
0: é
2: já,
0: diferencial,
2: né?
0: Também, é diferencial também,
2: é
0: diferenciado.
2: É isso aí.
0: Bom. Então, sábado à noite, todo mundo convidado, né? A partir das 19h30, não se atrase, né? Chega lá para 7h15, já vai se organizando, sim, procurando um lugarzinho bacana aí. Tem o pessoal perguntando aqui no WhatsApp se tem que reservar mesa, como é que funciona essa parte?
1: A gente optou assim, João, a fazer reservas a partir de quem vem em grupos de 12, 13, 14 pessoas, sabe? Tipo, grupos menores, tipo 3, 4, a gente não optou em reservar, porque até a gente vai ter um espaço um pouco maior, né? Daí, mas se for grupos assim de 12, 13, 14 pessoas, a gente consegue fazer reserva daí, bem
0: pode
1: tranquilo.
0: Ser no mesmo no contato.
1: Sim, pode ser no mesmo contato, sem problema nenhum.
0: Maravilha. Bom, algo mais aí que vocês queiram falar aí sobre a programação?
2: Acredito que não, João. Acho que foi tudo bem explicado e bem...
1: Isso. E daí tem a questão da promoção dos dois ingressos, né? Pra amanhã de manhã vocês fazem um sorteio.
0: Isso aí.
1: Bem tranquilo. Só passar na rádio e retirar depois.
0: Maravilha. Então, muito obrigado aí, João. Obrigado ao Thiago. Todos os demais envolvidos, né? Os casais que fazem parte aí. Organizadores são os responsáveis também por organizar a grande festa paroquial Colônia Motorista de Agosto e começando aí com um baita evento, né? Que é esse jantar bingo aqui no Salão Paroquial. Uma noite de boa comida, diversão e prêmios, né? Então...
1: É isso aí. É, que nem você falou, né? Posteriormente a gente vai estar voltando, acho, para falar da divulgação da festa também, né? Mas nesse primeiro momento mais seria focado no bingo mesmo, né? E convidando a todos, né? Novamente para participar no sábado à noite, que nem vocês falaram, né? Vai ser um dia bem interessante, não vai ser frio, então todos lá.
0: Maravilha. E se for frio também, o calor humano vai aquecer todo mundo, né? Então vai ser uma noite bacana aí. Não tem desculpa, né?
2: Não tem desculpa.
0: É todo mundo convidado. E lembrando que são ingressos limitados, né? Conforme o Joel e o Thiago falaram, né? Até para que você possa estar bem à vontade, né? 550, 600 no máximo, né? A capacidade a gente sabe que é muito maior, né? Mas é justamente para que o pessoal possa, né? Se divertir e ter espaço aí para se movimentar também, né? Então,
2: é isso aí.
0: Parabéns aí a vocês, aos demais organizadores. Lembrando que... Como os ingressos são limitados, não deixe para amanhã, né? Amanhã vai ter o sorteio, mas pode ser que sim, pode ser que não, né? Se você está contando com a sorte, nem sempre a sorte está ao favor, né? Alguém vai ganhar, teremos dois ouvintes premiados amanhã, vamos sortear às 10 da manhã. Fazer, daqui a pouco a gente já lança a promoção aí, oficial aqui nas redes da rádio. Sortearemos dois ingressos, então, para janta, né? E para você participar, garanto o seu, né? Entre em contato pelo 991189810 com o Joel ou 991977727 com o Thiago. Também tem o Marcelo e a Sandra, o Deoneia Neura,
1: o Márcio,
2: Kátia,
1: e o Rafa, o Beto
2: Pizzi.
0: Todos esses são os organizadores, hein? Qualquer um deles aí também você pode entrar em contato e garantir a sua participação. Muito obrigado aí pela parceria também aqui com a rádio aí e temos certeza de casa cheia nesse sábado.
2: É isso aí. A gente que agradece, João Arthur, a disponibilidade de poder divulgar o evento aí, acho que é importantíssimo para o pessoal aí da Grande Vila Maria e da região, né? Então, para nós também é muito importante. Obrigado pela oportunidade.
0: Grande abraço, Thiago, Joel.
1: É isso aí. E esperamos todos vocês aí sábado.
0: Maravilha. 9h19, uma ótima manhã de quarta-feira para você, que está acompanhando até o meio-dia o programa Vila Maria em Foco, ao vivo e a cores.
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4: 9:20.
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2: Soja.
3: Os contratos futuros de soja com vencimento em julho registraram queda nos Estados Unidos na terça-feira. Na Bolsa de Chicago, a cotação era de $11.16 por bushel ao final do dia. Valor no mercado físico no Brasil por saca de 60 quilos. Paraná, Ubiratã, 112. E Rio Grande do Sul, não me toque, R$ 117 por saca de 60 quilos.
2: Milho.
3: Valores no mercado físico, por saca de 60 quilos. Paraná Castro, R$ 60,00, valor em estabilidade na comparação com a cotação anterior. E Goiás Rio Verde, R$ 49,00, em estabilidade.
2: Boi gordo.
3: Em São Paulo, na B3, os contratos com vencimento em junho eram negociados ao final da terça a R$ 330,00 por arroba. Houve queda de 1,05% no dia. Boi à vista. Mato Grosso, Cuiabá, R$ 320,80 por arroba.
2: Trigo.
3: Valor no mercado físico do trigo por saca de 60 quilos. Paraná Castro, R$ 69,00, em estabilidade. E Rio Grande do Sul, Júlio de Castilhos, R$ 69,50, também em estabilidade.
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5: Legal, 9 horas e 29 minutos, temperatura de 13 graus, programa Vila Maria em Foco, ao vivo e a cores com você até o meio-dia. Excelente manhã de quarta-feira, bom trabalho, bom início de julho. Muito obrigado aí pelo carinho da sua audiência. 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Excelente manhã, hein? Que privilégio poder contar com o carinho da sua audiência. 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
2: 9 horas e 38 minutos.
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6: Oi, gente linda, que alegria ter você sintonizando no nosso Toque Astral. Eu sou a Letícia Leal e já chego vibrando com as energias que o universo preparou pra gente. Vamos mergulhar nas previsões e sentir a magia, que tal? Áries, a sua energia tá mil, viu? É um momento excelente para iniciar novos projetos e colocar aquela ideia antiga em prática. No amor, a paixão tá em alta, mas lembre-se de ouvir o outro também. No campo profissional, sua iniciativa vai abrir muitas portas. O conselho é seguir sua intuição. Ela é seu melhor guia agora. Sua cor de sorte é o cobre e o número que te acompanha é o 42. Para os taurinos, a fase convida à introspecção e ao cuidado consigo. É um período para fortalecer suas bases, tanto emocionais quanto materiais. No pessoal, busque a harmonia e o conforto do seu lar. No trabalho, a estabilidade e a dedicação trarão reconhecimento. Lembre-se, taurino, a paciência é uma virtude que te recompensa. A cor que te protege é o jade e seu número da sorte é 18. E para os nossos queridos geminianos, a comunicação é a palavra-chave. É um tempo de muitas trocas, aprendizados e novas conexões. No amor, a leveza e o bom humor podem trazer surpresas agradáveis. Profissionalmente, sua versatilidade será um diferencial, então use e abuse da sua criatividade. O conselho é organizar suas ideias para não se perderem tantos planos. Sua mente é um tesouro. A cor que vibra com você é a lavanda e o número da sorte é 65. Que energia boa! E o Toque Astral tá só começando, viu? Fica com a gente, porque na próxima parte tem mais previsões para você, com todas as dicas e energias para o seu signo. Não saia da sintonia da sua rádio preferida.
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5: Legal, de volta, 12 minutinhos, faltando para as 10 horas da manhã. Estamos aí com 14 graus. Programa Vila Maria em Foco até o meio-dia, fazendo companhia na sua manhã. 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Que alegria aí poder contar com a sua audiência nesta manhã. Você que está aqui em Vila Maria, na sintonia da 87.9 FM, também a você que acompanha a nossa programação através do vilamariafm.com.br. Carla Santinha Boni.
6: João, tem uma informação aqui na área da saúde. Essa informação vem da capital de Porto Alegre, porque o centro obstétrico do Hospital de Clínicas segue fechado até pelo menos amanhã. O que aconteceu? O objetivo, então, desse fechamento é a realização da limpeza da área da UTI neonatal para contenção de um surto da bactéria, acho que o nome é esse, né, Serratia SPP, desde o dia 26 da sexta-feira passada, 8 pacientes testaram positivo para essa bactéria. Em articulação com a rede, a instituição busca transferir as gestantes atualmente internadas e reforça para que parturientes procurem outras unidades de saúde. Foram registrados 2 óbitos na UTI neonatal. O hospital está averiguando qual relação entre esses eventos e a infecção pela bactéria. Os 2 casos eram de prematuros extremos, nascidos com 23 e 27 semanas de gestação e estavam em estado crítico antes da detecção da bactéria. Os demais pacientes com infecção confirmada permanecem graves, mas estáveis em isolamento. Embora o micro-organismo apresente resistência aos antibióticos usuais, não pode ser classificado como bactéria multi ou pan-resistente, aquela chamada superbactéria. Mas, enfim, tem essa situação no Hospital de Clínicas de Porto Alegre. Centro obstétrico está fechado pelo menos até amanhã, e isso é desde a sexta-feira, porque foi detectada então essa bactéria. 2 óbitos confirmados, né, de recém-nascidos prematuros, e outros aí também que estão em estado grave. Então, nesse momento, a orientação é para limpeza da área da UTI neonatal para contenção do surto dessa bactéria. Então, fica essa informação aqui também para o nosso ouvinte.
5: Muito bem, Carla, faltando agora 9 minutinhos para as 10 horas da manhã. Temperatura está em 14 graus até o meio-dia. Programa Vila Maria em Foco, fazendo companhia para você. Uma excelente quarta-feira, bom trabalho, bom início de julho. Muito obrigado aí pela sua audiência, que privilégio poder ter o carinho da sua companhia aqui na nossa programação. Agradecendo aí a sua audiência, você que está aqui em Vila Maria, com o seu radinho ligadinho na 87.9, e também a você, amigo internauta, que acompanha a nossa programação através do vilamariafm.com.br. Bom, chegou aqui o empresário, né, da banda Rainha Musical, nosso amigo Chapolin. Ah, não, é.
6: Ele tá só assim, ó.
5: É, tá assim. Então, né? Já lançamento tá aí. Pediu pra gente tocar o lançamento da música aí, da banda, né? Então, tudo bem. Seu pedido é uma ordem.
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2: 9:58.
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6: E a gente segue com as informações que movem o campo brasileiro.
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6: Um novo sinal de alerta, pessoal, surge agora no nosso crédito rural. A inadimplência, infelizmente, vem crescendo. E olha, essa situação ameaça bastante a saúde financeira do setor.
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6: As lideranças do agronegócio já estão de olho e se manifestaram. Elas criticaram e muito a Resolução 3514, aquela que foi aprovada lá em 2026. Essa resolução, segundo eles, é um dos pontos que está contribuindo para essa preocupação, né? É um tema que merece a nossa atenção, a sua atenção, produtor rural, para entendermos os próximos passos e as possíveis consequências para o nosso agro. É importante ficar ligado nessas movimentações, porque o crédito, a gente sabe, é o motor de muita coisa por aqui. Fique por dentro, acompanhe com a gente aqui no Agronejo, porque a informação é fundamental para o seu negócio.
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6: Por essa parte a gente fica por aqui, mas a gente se encontra novamente na sequência, com mais notícias do agro. Até já!
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0: Agora são 10 horas e 10 minutos, temperatura 14 graus, programa Vila Maria em Foco até o meio-dia fazendo companhia para você. Conosco até às 11 horas nessa nossa terceira hora de programação, agradecendo Neturo Viagens e Turismo, Elegância Modas, Loja Beluno, Vital Instalação de Sistemas de Segurança e também a Sempergás. 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Carla Santinha Boni.
1: João, a lei que restringe o uso de celulares já é adotada por 92% das escolas no Brasil. Gestores relatam melhora na concentração e na convivência dos alunos. O pessoal está se conhecendo, né? Está começando a conversar entre si e não ficar apenas no telefone celular. Então, após um ano da implementação da legislação que restringe o uso de celulares para fins não pedagógicos nas escolas de educação básica, 92% das escolas brasileiras já implementaram essas regras. E o detalhe, é algo que a gente sempre fala aqui sobre as leis no Brasil, né? Que normalmente elas existem no papel, mas na prática não tem quem fiscalize e, consequentemente, aí elas não são cumpridas. E aí, o que que a secretária do MEC fala sobre isso? Que, diferente de outras leis que são natimortas, essa é uma lei viva, porque já está sendo internalizada. Muita lei no Brasil não pega. Se essa pegou, é porque havia um ambiente na sociedade preocupado com esse uso nocivo. É claro que a gente sabe que ainda muitas instituições não têm esse controle ou não aderiram a essa questão da lei. Bom, as famílias e os educadores já percebiam que o uso do celular nas escolas estava prejudicando as crianças e os adolescentes e queriam mudar esse cenário, mas não conseguiam fazer de forma isolada. Então, por isso, precisou que se criasse uma lei de âmbito nacional. Aí foi feita uma pesquisa, né, João? Depois a gente vai colocar todas essas informações no nosso site e também nas redes sociais. Mas, resumidamente, entre 92% dos gestores educacionais que informam que a lei já estava sendo implementada em suas instituições, 45% consideram o processo consolidado e 47% relatam que a implementação está em curso. Eu lembro que a gente até entrevistou aqui o pessoal das escolas aqui do município, pedindo se teve alguma... se os alunos realmente, né, aderiram a essa questão ou estava tendo alguma resistência. E por parte dos alunos, alguns sim, né, João, estavam insatisfeitos com essa medida, queriam continuar utilizando o telefone celular dentro da escola, dentro das salas de aula, mas enfim, tem impactos que já foram percebidos. 97% concordam que a medida ampliou a participação dos alunos nas atividades e 95% notaram maior concentração nas aulas. 86% consideram que as atividades pedagógicas com tecnologias digitais foram mantidas ou ampliadas e 71% discordam que a lei limite o desenvolvimento de habilidades digitais dos estudantes. Então, tem aí falando também sobre saúde mental, socialização e convivência, que é bem aquela situação, né? Enquanto você está no celular, você não está interagindo com o seu colega ou com o professor, e isso estava prejudicando o desempenho dos alunos. Então, depois de um ano da implementação desta lei aqui no Brasil, a avaliação é positiva e, de acordo com o MEC, 92% ou 92% das escolas estão aderindo a essa questão, né, da proibição, né, do uso de celulares. Daqui a pouquinho a informação completa no nosso site e também nas redes sociais.
0: Questão do celular, Carla, eu acho que deveria ser visto de outra forma também pelos pais, né? Porque duas situações que ocorrem, cada vez mais as crianças estão tendo acesso mais cedo, né, precocemente a tecnologias, a telas, né, principalmente a celular. Eu acho que deveriam ter o discernimento de, não, olha, a partir de tal idade já tem, uhum, né, já, há 3, 4, 5 anos com o celular, você acha que vai querer ir para a escola e ficar sem a tela? Não vai. Obviamente
1: a criança já está viciada, né?
0: Já está viciada, então tem que reeducar os pais em primeiro lugar, né? Para depois, ai, mas o meu filho precisa para quê? E outra coisa, crianças com celular é até um problema, cara. Eu a vejo dessa forma, é um perigo, né? Tá andando na rua, uhum, com o celular, a gente sabe aí que, né, aqui não tanto, mas em cidades maiores, a probabilidade de ser assaltado é muito grande, né? Levar o celularzinho aí. Depois o pessoal manda por Sedex, né? Pelo correio.
1: E, João, é engraçado porque no início, né, quando se tentou falar sobre essa lei, a justificativa de quem não queria que ela fosse colocada em prática é que, bah, eu tô na escola, eu preciso falar com meu pai, minha mãe, enfim, o que que eu vou fazer? Eu fico pensando o que que a gente fazia quando nós tínhamos que falar com o pai e a mãe. A gente nem falava, eu acho, né? Mas, enfim, tem telefone na escola e qualquer coisa, certamente, aí a direção vai comunicar os pais. Então, esse não foi, né, motivo suficiente para que a lei não fosse implementada, mas os adolescentes tentaram de tudo, né?
0: Verdade.
1: Várias justificativas.
0: E tem pai ainda que acha que não, que tem que deixar o seu... Não, tem que deixar a criança com o celular, né? Esse é um grande problema, né? Não adianta... A escola já cientificamente comprovada, né? Houve melhorias, houve avanço, a aprendizagem, o aprendizado melhorou muito,
1: isso,
0: né?
1: Isso aí.
0: Sem o celular, mas tem pais que ainda estão,
1: né,
0: indo na contramão daquilo que se pretende fazer, né? Então, dá um puxão de orelha para os pais. Vamos
1: isso aí.
0: Se ligar um pouquinho. 10 e 18, 15 graus, boa quarta, bom trabalho, bom dia.
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2: 10 horas e 22 minutos.
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1: 2 minutos. 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
8: A gente segue por aqui, ligado nas informações que importam para você, claro, no 2 Minutos. Lineu Silva na área e já vamos com as manchetes que estão em destaque. Primeiro, lá na Europa, as ondas de calor estão cada vez mais intensas e a gente vai entender o que os cientistas estão explicando sobre esse fenômeno. E no cenário nacional, o Plano Safra para 2026-27 promete um investimento robusto de 525 bilhões de reais, com juros menores. Pois é, vamos começar pela Europa, que tem enfrentado um calor que não é brincadeira. Os cientistas estão de olho, e a explicação é que o continente está aquecendo num ritmo acelerado, batendo recordes de temperatura. É um fenômeno que chama a atenção e exige um olhar atento para os fatores que estão por trás desse aquecimento mais rápido. A tecnologia e a ciência nos ajudam a compreender por que as ondas de calor por lá ficam mais e mais intensas, com impacto

0: significativos. Fique ligado, porque é um assunto que reflete desafios climáticos globais. E agora, mudando completamente de cenário, mas mantendo a relevância da informação, vamos falar de agronegócio, que é um motor fundamental da nossa economia. O Plano Safra para 2026-27 chega com uma notícia muito boa para os produtores rurais. Serão nada menos que 525 bilhões de reais destinados ao setor. E o que é melhor ainda, as taxas de juros das principais linhas de financiamento foram reduzidas em comparação com o ciclo anterior. Ou seja, mais crédito com condições melhores para impulsionar a produção e o desenvolvimento no campo. É um movimento importante que visa dar fôlego e mais segurança para quem trabalha na terra. Uma iniciativa que certamente será muito bem-vinda por todo o agronegócio brasileiro. E nesta parte do programa, a gente fica por aqui com essas notícias importantes. Mas a informação não para no 2 minutos. Continue conectado, porque a gente volta a qualquer momento com mais novidades.
1: Termina aqui 2 minutos.
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3: Legal, 28 minutos, faltando pras 11 horas da manhã, temperatura de 15 graus. Programa Vila Maria em Foco, até o meio-dia fazendo companhia nas suas manhãs. 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
3: 10 horas e 41 minutos.
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7: Olá, meus queridos do Toque Astral. Que alegria ter você aqui com a gente para mais essa nossa jornada de luz e autoconhecimento. Vamos juntos descobrir o que o universo reserva para você com aquela energia boa que a gente adora. Começando com você, Libra. O momento pede equilíbrio interno e decisões leves. No amor, comunicação clara traz harmonia. No trabalho, colaboração te leva longe. Confie na sua intuição. Seu charme natural abre portas. Cor do dia, azul celeste. Número da sorte, 7. E para você, Escorpião, prepare-se para transformações profundas. Paixão se renova no amor. Tempo de curar. Liberte-se de padrões antigos. No trabalho, projetos pessoais brilham. Permita-se sentir e liberar. Sua resiliência é sua maior força. Cor, vinho. Número da sorte, 9. Para os aventureiros de Sagitário, a expansão está no ar. Leveza e otimismo atraem novas conexões. Viagens e aprendizado te chamam. No trabalho, ousadia traz crescimento. Siga sua curiosidade. Explore o desconhecido. O mundo te espera com surpresas. Cor, amarelo-dourado. Número da sorte, 3. Ufa, quanta energia boa nesta primeira parte, não é mesmo? Fique ligado, o Toque Astral continua logo mais, com mais previsões e insights incríveis para os outros signos. Te espero na próxima etapa de Mensagens Celestiais.
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16: Legal, 10 minutos, faltando para as 11 horas da manhã, temperatura de 15 graus, programa Vila Maria em Foco até o meio-dia, fazendo companhia para você. Uma excelente manhã de quarta-feira, ótimo trabalho, bom início de mês. Que privilégio aí poder contar com o carinho da sua audiência. 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Carla Santinha Bonides aí.
17: É, João, infelizmente a Copa do Mundo deixou de ser apenas amor pela camisa e pelo futebol. Sabemos que tudo isso virou um grande cenário comercial e, lamentavelmente, os assuntos relacionados a apostas esportivas aparecem na tela sem a nossa autorização. Quem está acompanhando os jogos da Copa do Mundo percebe que tem sim esses comerciais, inclusive feito por jogadores, falando de apostas, falando das bets. E aí, João, para a gente, de repente, não tem grande importância, passa despercebido, mas tem algumas pessoas que não conseguem simplesmente ver um comercial e não apostar. Você já ouviu falar na ludopatia? Ludopatia
16: não.
17: É o desejo incontrolável e compulsivo de jogar. Pessoas com esse transtorno não conseguem parar de apostar, mesmo quando enfrentam perdas financeiras significativas, problemas pessoais e impactos no trabalho. Então, a ludopatia é uma doença séria que exige atenção e tratamento adequados, e ao reconhecer os sinais de alerta, é importante buscar ajuda de um profissional. Então, João, a Copa do Mundo está acontecendo e muitas pessoas estão ganhando dinheiro com isso, né? Então, a gente sabe que, principalmente quando tem a questão de apostas, bets, quem ganha dinheiro são os donos das empresas de apostas e não a pessoa que joga. Então, fica esse alerta também, porque eu imagino que quem está acompanhando os jogos tem percebido que no intervalo tem muito comercial relacionado a apostas e feitas pelos próprios jogadores. Então, é algo aí que até então se falava muito, né, João, sobre as bets, enfim. E aí depois, não, vamos regulamentar, se pagar imposto para o governo, não tem problema nenhum.
16: Isso que eu ia
17: e
16: falar
17: aí
16: agora,
17: as pessoas, né, estão adoecendo, né? As famílias estão sendo destruídas em função dessas apostas. E tá tudo bem, né? Porque o governo tá lucrando com isso, então tá tudo certo. Tá meio complicado, né?
16: Essa questão se falava muito em proibir, né, no Brasil, as bets. Mas aí o governo teve a... Não, vamos aproveitar e vamos tributar. Né? Então, quer dizer, cobrando imposto, né? Então, pro governo tá ótimo. É, tá, não, as bets vão pagar imposto aí e tal, daí agora tá legalizado, né? Pode acontecer no Brasil. Aí durante a Copa deu todo esse bafafá por causa da Cazé TV, né? Que foi onde o grande... Não que outros canais não tenham, como a Globo, que foi a mais mordida na questão, que motivou tudo isso, né? Como ela não tenha patrocínio de bets na sua programação. Obviamente que
17: não
16: tem.
17: Não, ela tem sim.
16: Só que, no caso, se incomodou porque a Cazé e, né, o STF entrou na jogada. Porque anda que se viu, que não sei o quê, que não sei o lei, coisa errada e tal. Mudaram, né? Mas enfim, então, as bets estão investindo um dinheiro bem alto aí. Porque dá retorno, né? Dá dinheiro.
17: Dá retorno.
16: É, jogo de azar, qualquer um que seja, até mesmo os que são legalizados, meu amigo. Não, não é porque são legais que você tenha que se envolver nisso, né? Vamos pegar vários aí, né?
17: E jogar toda semana e...
16: Isso, joga todo dia.
17: João, acaba que se torna um vício mesmo, né? A pessoa que tem que jogar todo dia ou toda semana e, como você falou, independente qual é o jogo,
16: começou,
17: tá?
16: Vamos falar do Tigrinho, né? Tigrinho, das bets, aposta esportiva e tal. Tem mais um monte, N infinidades aí que aparece pra você de oferta todo dia, né? De jogos de azar pagando, né?
17: Isso aí.
16: Você acha mesmo, você, agora falando sério aqui, tem gente que consegue acreditar que vai ganhar dinheiro de uma plataforma? Não vai, né? Você pode até... Eles podem até te dar uma, duas boladas aí no começo, né? Bolada, assim, nem tanto bolada, isso, né? Ah, libera uma graninha pra te iludir e depois que te viciou, meu amigo, vai derrapar a conta bancária. E a gente sabe de casos de situação de pessoas não muito longe daqui que perderam dinheirão com apostas, né? Uhum. Em Tigrinho. Fala-se do Tigrinho, né? Mas não é só o Tigrinho.
17: É, o Tigrinho, né? Mais conhecido, né?
16: E são vários jogos tidos como lícitos, que não são, que não, trata-se justamente disso aí, né? De ganhar o dinheiro da população. Podemos pegar, citar uns que são legais do governo, inclusive, né?
17: É.
16: Aqui no Rio Grande do Sul, não sei se tem ainda, cara, eu não, faz muito tempo que não aposto mais em nada. Uma vez tinha o... Como é que chamava, querido? Tipo a telecena do Rio Grande do Sul.
17: Totobola?
16: Totobola. Mas tinha outro lá na capital. É, um monte de coisa. Isso é tudo jogo de azar.
17: Sim.
16: Seria as bets
17: eles
16: da antiga,
17: né? Eles são legalizados, mas são jogos.
16: Legalizados porque eles pagam tributação pro governo, né? Então, sim, até que, enquanto estiver pagando imposto pro governo federal, tá beleza. Pode acontecer no Brasil, né? A partir do momento que não tá pagando imposto, não, isso é legal, não vai dar, vai ter que... Vai ser proibido no Brasil porque não paga imposto, só por isso.
17: É.
16: Mas infelizmente muitas famílias, muitos patrimônios estão sendo perdidos, né, em função disso.
17: E João, pessoas, tem relatos de pessoas que tiraram a própria vida em função da dívida, né, chegou num ponto que tu não consegue dar a volta... E aí tu não vê uma luz no fim do túnel, né? É uma coisa que parece que tu entra naquilo, tu não consegue mais sair. E as pessoas que tiraram a própria vida em função disso. Então é uma desgraça. E a gente vê jogadores famosos ganhando dinheiro em cima desses comerciais. E eu fico pensando, poxa vida, será que eles não pensam, né?
16: Não.
17: É só lucrar, né?
16: Só lucrar. No bolso, né? Só querem saber de ganhar... E encher o seu bolso, né?
17: E algumas pessoas têm essas pessoas como ídolos, né? Então,
16: tem gente que briga por causa de futebol. Que tem. Briga. O jogador tá ganhando uma fortuna, meu amigo. E você brigando com teu parente, com teu vizinho, por causa de jogador de futebol, por causa de time de futebol, por causa de político. Pelo amor de Deus, né? Vamos se atentar à realidade.
17: Esse é o ano de brigar por futebol e por política,
16: isso,
17: né?
16: Isso, esse é o ano. Se você tem um parente que você não aguenta mais aí de... né? Então chama no grupo de WhatsApp, já começa
17: Começa agora.
16: Começa agora, né? É. Depois vira o ano, deu. Chegou. O momento de brigar com um parente por política e futebol é agora.
17: É melhor brigar do que apostar nas bets, tá?
16: Certeza. Um minutinho faltando para as 11. Carla Santinha, Boni assume o comando da 87.9. A gente fala brincando, tá? Que é melhor brigar. Então, não vem a sério, não.
17: Isso aí.
16: Assume o comando com a última hora do Vila Maria em Foco. Meio-dia tem o Vale a Pena Ouvir de Novo. 13 horas sem parar. 2 da tarde, dose diária. 17, o show de bandas. Tô de volta na tua companhia amanhã às 8 com mais um Vila Maria em Foco. Uma ótima quarta. Bom almoço, bom trabalho. Cuide-se bem e até amanhã.
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2: 11 horas e 2 minutos.
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4: Você sabia que ao deixar de passar o fio dental diariamente nos seus dentes, você está deixando 33% da área dental desprotegida contra as cáries dentárias? Isso se deve porque o fio dental tem o objetivo de limpar a placa bacteriana que se forma por restos alimentares entre os dentes, aonde sua escova não alcança. A escova dental, uma importante aliada à saúde bucal, deve ser usada 3 vezes ao dia, principalmente antes de dormir. Ela deve ser de cerdas macias para que, além de higienizar o dente, ela consiga massagear levemente a gengiva para evitar inflamações gengivais. E na presença de sangramento gengival, nunca parar com a escovação, e sim aumentar o massageamento dessa gengiva inflamada até eliminar o sangramento. Quanto aos cremes dentais, além de favorecerem a escovação, eles evitam a cárie dentária, quando possuem flúor na composição. E ainda temos os específicos para a inflamação gengival, que devem ser indicados por um profissional. Deve-se evitar os cremes dentais clareadores, pois esses, diferentes dos géis específicos para clareamento, desgastam o esmalte dental e geram sensibilidade. Deve-se evitar também o palito dental, pois esse desgasta o esmalte do dente e provoca retração gengival. Quanto aos enxaguantes bucais, sempre buscar orientação de um profissional, pois esse saberá indicar o melhor para cada caso.
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0: 11:09, uma ótima quarta, uma ótima semana, um ótimo início de mês. Hoje é dia 1 de julho. Céu encoberto, tempo firme, pelo menos por enquanto, 15 graus é o que marca aqui o nosso termômetro, 100% a umidade relativa do ar, e daqui a pouquinho as informações atualizadas sobre a meteorologia para hoje e para a semana. Seja muito bem-vindo, você que está ligando o rádio nesse momento, está sintonizando 87.9 e também você que acompanha pelo nosso site em qualquer lugar do mundo, vilamariafm.com.br. 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
4: 11 horas e 19 minutos.
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11h26, uma ótima quarta, uma ótima semana, metade da semana, início de mês. Onze e vinte e seis.

está emitindo alerta de possibilidade de temporal aqui no nosso estado e também grande volume de chuvas. Tem também esse indicativo para Santa Catarina e parte do Paraná. Nesse momento, tempo firme, nebulosidade, 15 graus, umidade do ar está alta, estamos com 100% estação do inverno. Seja muito bem-vindo você que está chegando neste momento por aqui, Vila Maria em Foco, até o meio-dia e nesta última hora aqui com apoio de Broco Contabilidade e assessoria, atuando há mais de 50 anos no ramo contábil, em Vila Maria, na Getúlio Vargas, atende toda a região. 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E o climatempo indica 20 milímetros de chuva para Vila Maria no dia de hoje. Já mudou um pouco, né? Ontem falávamos sobre mais de 50 milímetros, baixou um pouco o volume, mas tem essa condição para chuva no dia de hoje. E aí os 50 e poucos milímetros passou para amanhã. Amanhã continua essa instabilidade aqui no nosso estado. Climatempo marca 54 milímetros para quinta-feira. Sexta-feira e final de semana com tempo firme e queda nas temperaturas. Agora 11h29.

0: Obrigado!
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3: 11 horas e 41 minutos.
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7: Olá, meus amores. Que bom ter vocês vibrando na sintonia mágica do Toque Astral. Para Capricórnio, a energia aponta para o reconhecimento. Seus esforços serão recompensados. No amor, sinceridade fortalecerá os laços. Celebre suas vitórias. Você merece. A cor do seu caminho é o verde esmeralda e o número da sorte é o 27. Aquário, prepare-se para novas ideias e conexões inspiradoras. No afetivo, a mente aberta trará surpresas. Sua originalidade é seu maior trunfo. Explore-a. Seja autêntico. Sua cor é o azul turquesa e o número da sorte é o 11. E para os intuitivos peixes, a voz interior está fortíssima. Confie nela. No amor, conexões profundas te aguardam. Sua criatividade no auge. Siga seu coração e materialize seus sonhos. A magia está em você. Seu tom é o lilás e seu número de sorte é o 05. Meus queridos, encerramos esta parte do Toque Astral. Que alegria ter sua energia aqui. Muito obrigada pela companhia e carinho. Que a vida de vocês seja sempre iluminada e cheia de boas vibrações. Um beijo de luz e até a próxima sintonia.
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1: 12 horas e 2 minutos.
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1: 12 horas e 20 minutos.
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11: 2 minutos. 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
14: E a gente segue com as informações, trazendo para você o que está em destaque no cenário nacional e internacional. No nosso 2 Minutos, a prioridade é te deixar por dentro de tudo, de um jeito direto e objetivo. E olha só o que temos para você agora. Começando pelas manchetes que movimentam o noticiário. A NASA, por exemplo, trouxe um dado alarmante, estimando que quase 60 mil prédios foram afetados por terremotos lá na Venezuela. E falando em política internacional, o presidente Lula está participando da Cúpula do Mercosul, um encontro que tem a presença marcante de vários líderes de direita. Agora, vamos detalhar cada uma delas, para você entender a fundo o que está acontecendo. Começamos com a situação na Venezuela. A Agência Espacial Norte-Americana, a NASA, divulgou uma estimativa preocupante. Segundo a agência, impressionantes 58.870 prédios foram afetados por terremotos recentes no país vizinho. É um número que dá a dimensão do impacto desses eventos sísmicos, mostrando a gravidade da situação por lá e a necessidade de atenção a essa região. Mudando para a política internacional e os encontros diplomáticos, o presidente Lula está marcando presença na Cúpula do Mercosul. O evento, que tem sido notado pela forte participação de líderes de direita, deve ter como pauta principal as parcerias comerciais entre os países membros, política internacional e os encontros diplomáticos. O presidente Lula está marcando presença na Cúpula do Mercosul. O evento, que tem sido notado pela forte participação de líderes de

0: Muita informação relevante, como você percebeu, tanto no cenário sul-americano quanto nos desdobramentos diplomáticos. A gente segue por aqui, sempre te atualizando com o que há de mais importante.
1: Termina aqui. 2 minutos.
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1: 12 horas e 38 minutos.
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1: 13 horas em ponto.
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11: Olha só que notícia importante para o campo, pessoal.
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11: O governo federal já sinalizou que o próximo Plano Safra, o 2026/2027, vai continuar firme no incentivo às boas práticas ambientais.
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11: É isso mesmo. A iniciativa de oferecer taxas de juros reduzidas para quem cuida do meio ambiente na fazenda vai seguir em frente. Uma ótima notícia para os produtores que já estão nesse caminho de sustentabilidade, né? Essa medida busca valorizar e estimular ainda mais a produção que se preocupa com a natureza. Então, se você é médio ou grande produtor e já adota critérios socioambientais na sua propriedade, pode esperar por esse desconto especial nas taxas de financiamento. É um reconhecimento do trabalho de quem une produtividade com responsabilidade. E para quem ainda não se adequou, fica o recado. A sustentabilidade é o caminho e o governo está de olho, oferecendo vantagens para quem se engaja.
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11: Ficamos por aqui nesta parte do Agronejo, mas a gente volta já já com mais informações do agronegócio. Não saia daí.
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2: 14 horas em ponto.
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3: Por que os gatos gostam tanto de derrubar objetos? Você já se perguntou por que os gatos adoram empurrar objetos na mesa? Parte é instinto de caça, e a outra parte é curiosidade natural. Muitas vezes, também é uma forma de chamar a nossa atenção. Oferecer brinquedos que estimulem o instinto de caça pode reduzir esse comportamento. Derrubar coisas não é birra, é apenas o jeito felino de interagir com o nosso mundo.
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18: Legal, legal, exatamente 14 horas e 8 minutinhos e muito boa tarde, amigos ouvintes. Eu sou a Kaone e a partir de agora faço companhia pra você até as 17 horas com o programa Dose Diária. Hoje, quarta-feira, quartou dia 1º de julho de 2026. Desejo um ótimo mês pra todos nós, que seja um mês muito abençoado, um mês aí de muitas coisas boas. Legal, até as 15 horas aí, como de costume, nosso apoio cultural é com Jonas Casa Academia. E aproveita você e já vai participando da programação, mande teu recado, mande teu WhatsApp, manda tua música, me diz aí qual música que não pode faltar na programação de hoje, aqui pelo 549-9199-4443. Temperatura marcando 15 graus e eu desejei uma ótima tarde de quarta-feira pra você. Agora vamos de música e já já eu tô de volta.

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3: 14 horas e 17 minutos.
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4: 2 minutos. 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
0: Salve, salve, galera ligada no 2 Minutos. Chegando com as últimas informações para você ficar por dentro de tudo o que rola no Brasil e no mundo. Eu sou Lineu Silva e a gente já começa com as manchetes que estão agitando o cenário. Olha só o que temos de destaque. Um influenciador digital virou alvo do Ministério Público de São Paulo depois de defender publicamente a ideia de que se deveria tirar o voto de pessoas mais pobres. E no mundo da economia, a S&P rebaixou o rating da Braskem para D. Uma notícia importante que veio depois que a petroquímica conseguiu uma proteção cautelar contra credores financeiros. Começando com a polêmica no meio digital, a gente viu que um influenciador está na mira do Ministério Público de São Paulo. A razão? Ele fez declarações em que defendia a remoção do direito ao voto de pessoas com menor poder aquisitivo. A repercussão foi grande, e agora o caso está sob investigação, mostrando que o impacto das falas nas redes sociais é cada vez mais monitorado e pode ter consequências legais sérias, viu? E na economia, a agência de classificação de risco S&P trouxe uma notícia que acendeu o alerta no mercado. Ela rebaixou o rating corporativo da Braskem, passando de BRCCC- para D. Essa mudança, que sinaliza uma situação de maior risco, foi motivada pela petroquímica ter solicitado e, importante, obtido uma proteção cautelar contra seus credores financeiros. É um movimento estratégico da empresa, mas que reflete a pressão financeira e a preocupação dos investidores com a sua situação atual. A gente segue acompanhando de perto todos esses desdobramentos, trazendo para você, aqui no 2 Minutos, a informação essencial, direto ao ponto. A qualquer momento, a gente volta com outras informações relevantes para você.
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0: Show de bola, 35 minutinhos aí faltando para as 3 horas da tarde, temperatura segue aí nos 15 graus e até as 3 horas aí seguimos com o apoio cultural de Jonas Casa Academia. 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

0: Legal, legal. 20 minutinhos aí, faltando para as 3 horas da tarde. Temperatura segue em 15 graus. E, pessoal, olha só. 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Aproveitando aí para agradecer o carinho da sua companhia, o carinho da sua audiência. É muito bom ter você aqui comigo, seja você que está aí sintonizando o seu radinho todas as tardes aqui no 87.9. Ou, claro, também você que está sempre conectado pelo nosso site vilamariafm.com.br. Seguimos aí com Dose Diária, com muita música boa para te fazer companhia. E não se esqueça que você pode participar, mandar teu recado aí, me contar como está sendo a sua tarde aqui pelo 549-9199-4443.
1: 14 horas e 41 minutos.
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1: 15 horas e 1 minuto.
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3: O agronegócio brasileiro não para de surpreender, viu? Sempre trazendo novidades e expandindo fronteiras.
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3: E falando em expandir, tem uma cultura bem interessante que está despontando aqui no nosso país, mais precisamente no interior de São Paulo. Você conhece o wasabi?
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3: Aquele verdinho apimentado que acompanha sushis e sashimis e que a gente normalmente só encontra por aqui na versão em pasta, muitas vezes nem sendo o wasabi verdadeiro. Pois é, o wasabi fresco, o autêntico, é um ingrediente raríssimo fora do Japão. Mas a boa notícia para os amantes da culinária japonesa e para quem busca diversificação no campo é que essa iguaria está começando a ser cultivada de verdade por aqui. É uma prova da capacidade de inovação e adaptação do nosso produtor rural, que não tem medo de investir em mercados de nicho e em produtos de alto valor agregado. Imagina só, em breve, ter acesso ao wasabi fresquinho, direto da nossa terra, sem precisar importar. Isso valoriza o produto nacional e mostra o potencial do interior paulista para culturas tão específicas e exigentes. É o agronegócio se reinventando e trazendo sabores do mundo para o nosso quintal. Uma excelente notícia para a gastronomia e para a economia rural, mostrando que o Brasil é muito mais do que soja e milho. Tem espaço para tudo e com muita qualidade.
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3: Fique ligado, porque a gente volta já já com mais do Agronejo.
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7: Legal, legal. 15 horas e 10 minutinhos. Já estamos aí na nossa segunda hora de programa. Muito obrigada aí pelo carinho da sua companhia. Seja você que está aí em casa, no trabalho, no carro ou na correria do dia a dia, é muito bom ter você aqui comigo. 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
4: 15 horas e 19 minutos.
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0: Legal, legal, 15 horas e 24 minutinhos, temperatura marcando 15 graus. Você segue aí curtindo Dose Diária aqui pela sua rádio Vila Maria FM. Muito obrigada aí pelo carinho da sua audiência e aproveita aí a programação, participa, manda teu recado e lembrando aí que seguimos até as 17 horas com Dose Diária. Aproveitei para participar aqui pelo nosso WhatsApp 549-9199-4443.
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4: 15 horas e 38 minutos.
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0: E voltamos, agora são exatamente 16 horas e um minutinho. Estamos dando início aí a nossa última hora, mas sigo contigo aqui até as 17 horas nesta tarde agradável de quarta-feira, dia 1º de julho de 2026. Agradecer mais uma vez pelo carinho da sua companhia, o carinho da sua audiência aí. É muito bom ter você aqui comigo, seja você que está aí com o seu radinho aqui no 87.9 e claro, também você que está nos acompanhando pelo nosso site vilamariafm.com.br. Seguimos aí com o Dose Diária, com muita música boa pra te fazer companhia.
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2: 16 horas e 3 minutos.
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3: Alterações na mordida aumentam significativamente os problemas de visão. Parece improvável, mas a relação entre esses dois sistemas é muito mais próxima do que a maioria das pessoas imaginam. Quando acompanhamos o desenvolvimento infantil, precisamos ampliar o olhar para além da boca. Os ossos da órbita ocular e os maxilares fazem parte de uma mesma estrutura facial interligada. Isso quer dizer que as alterações na mordida, como mordida cruzada ou encaixe inadequado, podem comprometer o crescimento equilibrado de toda a face. E esse impacto é ainda mais relevante porque a órbita completa sua formação por volta dos 7 anos de idade. Intervir cedo não é preciosismo clínico, é prevenção real. O que apresenta como um caso odontológico pode ter desdobramento em áreas que, à primeira vista, parecem não ter nenhuma relação, inclusive o sistema visual. Por isso, a abordagem isolada raramente oferece o resultado mais completo. Fonoaudiologia, fisioterapia e oftalmologia precisam fazer parte desse raciocínio. Quando diferentes especialidades atuam da mesma forma integrada, os resultados são mais consistentes e duradouros.
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4: 16 horas e 19 minutos.
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2: 16 horas e 39 minutos.
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12: Legal, legal. 15 minutinhos aí faltando para 5 horas da tarde. Estamos chegando no final do programa de hoje. Na sequência, você confere por aqui o show de bandas com meu amigo Carlos Jordan. Muito obrigada pelo carinho da sua audiência. Eu volto amanhã a partir das 14 horas com mais um Dose Diária para você. Um grande abraço, se cuidem e até amanhã.
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1: 16 horas e 59 minutos.
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17: Olha aí, legal demais, muito boa tarde, como é que vocês estão aí, meus amigos? Todo mundo bem? Energia boa demais? Tá começando o nosso show de bandas, até às 7 eu tô por aqui, com o apoio do Posto Toffoli, da Canis Eventos, Lavagem para Xerê São Cristóvão e também do Mini Mercado Chiodelli. E você já vai curtindo aí o Grupo Fama? Deixa tocar esse modão.
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17: Só ritmo gostoso, só bailão por aqui.
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17: Como é que vocês estão aí? Todo mundo com aquela energia boa nesta quarta de chuvarada. Mas vamos lá, 16 graus é a temperatura, 5 e 6. E vamos no ritmo do Grupo Fama.

Tá aí 5h15, você tá aí com São Francisco, jeito diferente. Teve André Renner, voa, voa, Andorinha. E teve a primeira aí com o Grupo Fama, deixa tocar esse modão. 15 graus. Você vai curtindo a programação, prazer pra gente ter aí a tua companhia, a tua sintonia sempre na 87.9 e aqui no nosso show de bandas. Você que tá no nosso site na região, aí por este mundo afora, um grande abraço. Vamos lá, fechando o nosso primeiro bloco, tem os atuais. É o motoqueiro chegando!

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4: 17 horas e 19 minutos.
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18: Olá, você ligado no 2 minutos. Lineu Silva por aqui, trazendo as informações mais quentes que você precisa saber. Vamos direto para o que é notícia agora. Em destaque, o Ministério da Saúde faz uma importante recomendação para a vacinação de bebês após o registro de novos casos de sarampo no país. E outro assunto que está gerando bastante debate e preocupação entre os médicos é o uso indiscriminado da tadalafila, especialmente entre os jovens. Sobre o sarampo, o Ministério da Saúde está orientando a aplicação da chamada dose zero da vacina. Essa medida é para proteger as crianças entre 6 e 11 meses e 29 dias. E o foco principal dessa recomendação está no estado de São Paulo, onde foram identificados esses novos casos. É um alerta importante para os pais ficarem atentos e levarem seus pequenos para se vacinar, garantindo a proteção contra essa doença que pode ser grave. Já no campo da saúde masculina, a popularização da tadalafila entre os jovens tem preocupado a classe médica. Especialistas alertam para os riscos de tomar esse medicamento sem orientação profissional. Muitos jovens estão usando a tadalafila não só para melhorar o desempenho sexual, mas também com a crença de que ela traria algum tipo de benefício para o desempenho físico. Os médicos são claros, o uso indiscriminado pode trazer sérios riscos à saúde e a automedicação nunca é o melhor caminho. É fundamental buscar um médico para qualquer tipo de tratamento ou dúvida. Olha, o tempo voa quando a gente tá bem informado, não é mesmo? Chegamos ao fim do nosso 2 minutos por aqui. Eu, Lineu Silva, agradeço demais a sua companhia, a sua audiência, por estar junto com a gente nessa parte cheia de notícias. Fique sempre ligado na nossa programação, tem muita coisa boa vindo por aí. Um grande abraço e a gente se encontra na próxima edição do 2 minutos. Até lá!
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Sucesso, viu? Seu Pause, casal ideal, 17h32, apoio cultural da Canes Eventos, na Benjamin Constant 523 Salão, fone WhatsApp 999580302 em Vila Maria, posto Toffoli com a mais alta qualidade, os melhores preços da região, experimente a gasolina grid disparada, melhor do Brasil, posto Toffoli que atende 24 horas na 324, quilômetro 67, telefone 3359-1195. 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Bom final de quarta pra você.

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1: 17 horas e 40 minutos.
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Sucesso do Terceira Dimensão, Casar Não É Comigo, teve Rainha Musical, A Moça do Supermercado. 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Olha, compra que é gol na Lojas Benoit. 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Olha aí, oportunidade de negócio. Vende-se dois terrenos em Vila Maria, 11 por 24, um ao lado do outro, no loteamento Vista da Colina. Terrenos com infraestrutura completa, água, luz e calçamento. Interessados, entre em contato pelo fone 54 999 326 467. -16 graus de temperatura, 17 horas e 55 minutinhos. Vem aí a Banda Elite.

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3: 17 horas e 59 minutos.
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5: Banho demais faz mal. Pois é, você acha que dar banho frequente deixa seu pet mais saudável? Pois saiba que o excesso pode fazer ao contrário. Isso porque remove a camada natural de proteção da pele, causando ressecamento e coceira. Cada animal tem uma necessidade diferente e o ideal é respeitar o intervalo orientado pelo veterinário, usando sempre produtos próprios para pets. Limpeza é essencial, mas o equilíbrio é o verdadeiro segredo.
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15: A gente segue por aqui com as informações que movem o campo.
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15: E a principal delas agora, para médios e grandes produtores, é o novo Plano Safra da Agricultura Empresarial 2026-2027.
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15: São impressionantes 525 bilhões e 100 milhões de reais em crédito rural e títulos do agronegócio. uma baita injeção de recursos para quem faz a roda girar no nosso Brasil, né? E tem mais, viu? Uma esperada queda de juros também faz parte desse pacote, sinalizando um apoio importante do governo, facilitando a vida e os investimentos no campo. Com esses recursos e juros mais acessíveis, a expectativa é de ainda mais crescimento e desenvolvimento para o agronegócio brasileiro. Uma notícia que dá um gás para planejar o futuro da safra com mais otimismo e segurança. Fique sempre ligado aqui na nossa programação para não perder nenhum detalhe do que acontece no seu dia a dia, no dia a dia do campo.
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15: O Agronejo fica por aqui. Quero agradecer demais a sua companhia, a sua audiência, a sua sintonia. Continue com a gente, porque a informação que você precisa para tocar a sua lavoura, para cuidar do seu gado, está sempre passando por aqui. Um abraço grande para você, produtor, produtora, para toda a sua família. E até a próxima.
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22: Bem, a gente vai tocando o que você gosta de ouvir, programação, e desta quarta-feira, início de julho, hoje dia 1º, que vem aí com muita saúde, muita paz e muita alegria aí pra todo mundo. Energia boa demais. Deixou algum plano em junho que não deu pra fazer? Faz agora em julho. Isso, não fez a festa junina em junho? Faz a julina. E vamos embora juntos. 18h10, para você que pediu Céu e Cantos, Saudade da Ex.

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Quando são 18h15, você ouviu também Céu e Cantos com Brilhação, Saudade da Ex. Pra quem tá com saudade, 15 graus é a nossa temperatura. Vamos lá, fechar mais um bloco com Alma Nova.

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3: 18 horas e 19 minutos.
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Aí, sucesso!18h34, vem comigo, vamos embora juntos, é o show de bandas, trazendo muita música de bailão pra você. Então, curte com a gente, prazer aí pra nós ter a tua companhia, a tua sintonia aqui na 87.9. Quarta-feira, hoje, 1º de julho, energia boa aí pro mês de julho, meu povo. É. Tudo certo para todo mundo. E olha aí, Senegal vai ganhando aí o jogo por 2 a 0 da Bélgica, hein? Que coisa arada. Vamos lá, simbora com passarela.

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5: 18:38.
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5: Show de bandas, um show de música de bailão com apoio sempre do mini mercado Chiodelli, Lavagem por Axere São Cristóvão, Canes Eventos e Posto Toffoli. 18h43, chega pra cá Carisma com Stephanie Rodrigues, Benjamin.

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0: conseguindo melhorar a qualidade de vida da população. Claro.
1: Você acompanhou até aqui sessão de debates temáticos para discutir a PEC que trata do fim da escala 6x1. Na sequência, você fica com a Voz do Brasil. Boa noite.
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3: Em Brasília, 19 horas.
4: Está no ar a Voz do Brasil. 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
5: Olá, boa noite.
3: Boa noite para você que nos acompanha em todo o país.
5: Quarta-feira, 1º de julho de 2026.
3: Vamos ao destaque do dia: combate ao crime organizado.
5: Prejuízo de facções criminosas ultrapassaram os 3 bilhões de reais após ações coordenadas pelo Ministério da Justiça.
3: E governo do Brasil inaugura o primeiro de 3 escritórios nacionais antifacção. Vanessa Casalino.
6: Os escritórios integram o programa Brasil contra o Crime Organizado. Em menos de 2 meses de programa, o país registrou quedas nos crimes violentos e patrimoniais.
5: E ainda, anunciados 500 milhões de reais para fortalecer a saúde na Bahia.
3: Entre as ações está a entrega do novo Hospital Estadual Litoral Norte e a distribuição de veículos do Agora Tem Especialistas. Pablo Mundim.
7: Na educação, o governo do Brasil entregou 29 novos ônibus escolares, com investimento de 13 milhões e 200 mil reais pelo novo PAC.
5: Você vai ouvir também: Brasil Digital já levou sinal aberto e gratuito a mais de 10 milhões de pessoas.
3: O programa amplia o acesso da população brasileira à TV pública, educativa e legislativa. Márcia Fernandes.
8: Já foram instaladas 55 estações de transmissão pelo país. Para o segundo semestre, a meta é instalar outras 75 estações.
5: Hoje, na apresentação da Voz do Brasil, Mariana Jungmann e Luciano Seixas.
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5: Cultura e modernização de equipamentos culturais na Bahia.
3: O Teatro Castro Alves, em Salvador, reconhecido como Patrimônio Nacional e um dos principais palcos do país, reabre suas portas após passar por obras de restauração.
5: O presidente Lula e a ministra da Cultura, Margareth Menezes, participam da cerimônia de entrega, que deve começar em instantes.
3: E o repórter Rafael Lopes acompanha a movimentação direto de Salvador. Tá? E traz pra gente agora as informações ao vivo. Boa noite, Rafael.
9: Boa noite, Mariana, Luciano e ouvintes da Voz do Brasil. Noite de tapete vermelho aqui no Largo do Campo Grande para a entrega do novo Teatro Castro Alves. A programação oficial está marcada para começar logo mais às 8h15 da noite e contará com a presença do presidente Lula. Ele vai participar ao lado da ministra Margareth Menezes e de autoridades locais da entrega da terceira e última etapa do projeto de requalificação do Teatro Castro Alves. O local foi modernizado e restaurado após o teto da sala principal ter sido atingido por um incêndio em 2023. O edifício, de estilo modernista, contou com melhorias estruturais que seguem padrões internacionais, preservando o valor histórico e arquitetônico do complexo, que é tombado pelo IPHAN como patrimônio nacional. O Teatro Castro Alves já abrigou momentos marcantes das artes cênicas do país e já foi palco de shows históricos como o de João Gilberto, Doces Bárbaros e Raul Seixas. As obras contaram com um investimento de mais de 260 milhões de reais, unindo recursos dos governos federal e estadual, e representa a maior intervenção já realizada no teatro desde a inauguração em 1967. Mariana, Luciano, eu volto com vocês no estúdio.
5: Obrigado, Rafael, pela participação ao vivo aqui na Voz do Brasil.
3: E o presidente Lula esteve mais cedo em Itaparica, também na Bahia. O local é a maior ilha marítima do Brasil, chegando a receber 300 mil turistas na temporada de verão.
5: Hoje foi dada a largada à construção de uma ponte que vai ligar a ilha à capital baiana, trazendo mais desenvolvimento e empregos para a região.
3: Ao todo, serão beneficiados pelo projeto de infraestrutura cerca de 10 milhões de pessoas de 250 municípios. A ponte Salvador-Itaparica terá 12 quilômetros de extensão e vai reduzir o tempo de travessia de 1 hora para 15 minutos entre a capital baiana e a ilha. O projeto integra o novo PAC e contará com 3 bilhões de reais de investimentos federais. Nesta quarta-feira, em Veracruz, na Bahia, o presidente Lula participou da cerimônia que marcou o início oficial das obras.
10: A Bahia precisava de um outro escoamento da riqueza produzida pela Bahia. E se optou por fazer essa ponte e fazer uma estrada.
3: A ponte, que será construída sobre a Baía de Todos os Santos, será a maior da América Latina sobre o mar. 300 profissionais já atuam nos 3 canteiros de obras implantados para a execução do projeto. A expectativa é de que aproximadamente 28 mil veículos utilizem diariamente a nova ligação, que vai fortalecer também cadeias produtivas ligadas ao turismo, à indústria e ao comércio, de acordo com o governador da Bahia, Jerônimo Rodrigues.
11: Essa ponte, ela é estratégica. Quem vem do oeste com cargas de grãos, de algodão, de fruta, vai economizar até 200 quilômetros. A economia é o tempo dos motoristas, dos caminhoneiros.
3: Ao todo, 27 empresas brasileiras já foram contratadas para fornecer equipamentos, materiais e serviços. O empreendimento é resultado de uma parceria público-privada entre o governo da Bahia e a concessionária Ponte Salvador-Itaparica. E a expectativa é que seja entregue em 2031. Reportagem Graziele Bezerra.
5: E ainda na Bahia, no município de Alagoinhas, o governo do Brasil entregou um novo hospital que estará preparado para atender mais de 500 mil pessoas de 34 municípios.
3: Também foram realizadas entregas de ambulâncias e ônibus escolares para atender o estado.
5: Um investimento de 500 milhões de reais só para a saúde.
7: O Hospital Regional Litoral Norte recebeu 76 milhões de reais em investimentos para a construção. A unidade conta com 190 leitos para atendimentos clínicos, cirúrgicos, pediátricos e obstétricos. A expectativa é beneficiar 544 mil moradores, ampliando a oferta de serviços de média e alta complexidade e reduzindo a necessidade de deslocamentos para outras cidades, explica o ministro da Saúde, Alexandre Padilha.
12: Vai ser muito importante esse hospital aqui, vai facilitar muito a vida das pessoas, poder se tratar aqui, perto da família, mas vai servir a 34 municípios da região.
7: Além da entrega da nova estrutura, o Ministério da Saúde garantiu recursos para o funcionamento do hospital. Serão 92 milhões e 400 mil reais por ano para o custeio dos serviços. A Bahia também receberá um reforço de 18 milhões de reais anuais para ampliar a oferta de atendimentos especializados pelo Sistema Único de Saúde. Na educação, o governo do Brasil entregou 29 novos ônibus escolares, com investimento de 13 milhões e 200 mil reais pelo novo PAC. Segundo o ministro da Educação, Leonardo Barchini, todos os ônibus escolares são modernos, confortáveis e seguros.
13: Você anda em qualquer estrada, pode ser estrada de chão, pode ser na rodovia. Em todos os estados, você tem um ônibus amarelinho. E esse ônibus é melhor, porque esse ônibus é mais seguro. Esse ônibus tem ar-condicionado agora e dá todo o conforto e segurança para as crianças brasileiras.
7: Para o presidente Lula, os investimentos fazem parte da estratégia do governo do Brasil para ampliar o acesso aos serviços públicos, fortalecer a rede de saúde e educação e reduzir as desigualdades regionais.
14: Somos seres humanos, homens e mulheres, pretos e brancos, nascidos nesse país e precisamos ser tratados com decência e com respeito que todo mundo merece.
7: O governo do Brasil também destinou ao estado da Bahia 256 veículos do programa Agora Tem Especialistas Caminhos da Saúde. São 180 vans e micro-ônibus para o transporte de pacientes, além de 58 unidades odontológicas móveis e 18 novas ambulâncias do SAMU, reforçando a assistência à saúde em diversas regiões do estado. Reportagem Pablo Mundim.
3: São Paulo recebeu hoje o primeiro escritório do programa Brasil contra o Crime Organizado.
5: O objetivo é integrar as ações do governo federal, dos estados e municípios no combate aos crimes e às facções criminosas.
3: O programa, lançado no mês de maio, conta com investimentos de 11 bilhões de reais e já causou um prejuízo de 3 bilhões de reais às facções.
6: A União ainda mais presente no estado de São Paulo para combater o crime organizado. É o que acontece a partir de hoje com a implantação do Escritório Nacional Antifacção pelo Ministério da Justiça e Segurança Pública. O foco está na asfixia financeira ao crime organizado. O escritório é ligado à Secretaria Nacional de Segurança Pública. O secretário Chico Lucas explica que, na prática, aumenta a integração entre União, estados e municípios no combate ao crime.
15: A gente tem que ter essa proximidade com as forças de segurança estaduais, com as forças federais que estão localizadas em São Paulo e com todos os membros desse arranjo produtivo, o sistema financeiro, os empresários, para justamente ter mais efetividade.
6: O primeiro escritório foi inaugurado aqui em São Paulo. O segundo vai ser no Rio de Janeiro na próxima sexta-feira e também na cidade de Foz do Iguaçu, no Paraná, região da Tríplice Fronteira. Os escritórios integram o programa Brasil contra o Crime Organizado. O programa já causou prejuízos de 3 bilhões de reais às organizações criminosas e já prendeu mais de 18.800 pessoas. O ministro da Justiça e Segurança Pública, Wellington César Lima e Silva, destaca que, com o plano, o combate ao crime organizado ganha um rumo ainda mais estratégico.
16: O importante é aumentar o volume de dados, ter esse diagnóstico cada vez mais detalhado e refinar as estratégias através da cooperação. Nós estamos realizando uma operação nacional e duas operações regionais todos os meses e vamos continuar assim até o final do ano.
6: Em menos de 2 meses de programa, o país registrou quedas nos crimes violentos e patrimoniais. Entre maio desse ano e maio de 2025, os homicídios dolosos caíram mais de 17%. Os latrocínios, mais de 14%. O roubo de carga recuou quase 32%. E o de veículos, 26%. Reportagem Vanessa Casalino.
5: Levar informações e conteúdo das emissoras públicas para todos os cantos do Brasil.
3: Com esse objetivo, o programa Brasil Digital tem ampliado o número de municípios beneficiados com a chegada do sinal.
5: Já foram instaladas mais de 50 estações de transmissão e até o fim do ano serão mais 75.
8: Mais de 10 milhões de pessoas já foram beneficiadas pelo programa Brasil Digital, que amplia o acesso da população brasileira à TV pública por meio de sinal digital aberto e gratuito. Segundo o balanço apresentado pelo Ministério das Comunicações, pela Anatel e pela empresa Brasil de Comunicação, a EBC, já foram instaladas 55 estações de transmissão pelo país, ampliando a cobertura para 147 municípios. Para o segundo semestre, a meta é instalar outras 75 estações. O ministro das Comunicações, Frederico Siqueira, destacou que o programa é uma prioridade do governo federal e falou sobre as vantagens de levar o sinal a mais municípios.
17: A gente precisa e precisava ampliar a capilaridade da comunicação pública nas áreas mais remotas do nosso país. E para esse ano, mais 75 estações na prioridade e com certeza a gente terá sucesso na execução até o final do ano. Em cada localidade atendida, a população ganha mais qualidade de imagem, estabilidade do sinal e acesso a um conteúdo público de qualidade.
8: As estações entregues até agora estão distribuídas por todas as regiões do país. O Norte e o Nordeste concentram 14 instalações cada. O Sudeste contabiliza 11 estações, seguido pelas regiões Sul, com 10, e Centro-Oeste, com 6. Para a presidente da empresa Brasil de Comunicação, Antônia Pellegrino, o programa leva mais cidadania aos brasileiros.
18: Esse evento marca um balanço do Brasil Digital, um programa vitorioso e também um marco da maior expansão de sinal da comunicação pública que já tivemos no país. Cultura, informação de qualidade e cidadania para milhares de brasileiros. Esse é o sentido do Brasil Digital, ampliar o alcance do sinal mas com isso aumentar o alcance da cidadania.
8: Com investimento de 208 milhões de reais do novo PAC e do leilão do 4G, o programa Brasil Digital é viabilizado por meio de parcerias com instituições públicas nos municípios. Com isso, a população passa a ter acesso gratuito a canais como Canal Gov, TV Brasil, Canal Educação, Canal Saúde, além da TV Câmara, TV Senado, TV Assembleia e onde houver canais das câmaras municipais. Reportagem Márcia Fernandes.
3: Jornalistas, influenciadores estiveram hoje na sede da empresa Brasil de Comunicação, em Brasília, para saber mais sobre a implementação da TV 3.0.
5: O encontro foi transmitido em uma live com participação da diretora-presidente da EBC, Antônia Pellegrino, e do secretário de Políticas Digitais da Secretaria de Comunicação Social da Presidência da República, João Brant.
3: A nova geração da televisão aberta, também conhecida como DTV+, terá mais qualidade de som e imagem, interatividade e integração à internet.
5: A EBC, definida como operadora da chamada plataforma comum da DTV+, é responsável por administrar a infraestrutura compartilhada, que vai permitir a oferta de aplicativos, serviços interativos e recursos digitais.
3: E a gente vai continuar falando de acesso à comunicação, dessa vez para quem vive no norte do país.
5: Um dos desafios para chegar a algumas localidades na região são florestas densas e grandes distâncias do território.
3: A saída para superar esses obstáculos foi o uso de cabos que passam por baixo dos rios.
5: Esse é o programa Norte Conectado. A maior rede de infovias subfluviais do mundo já beneficia mais de 6 milhões de pessoas na região.
19: O programa Norte Conectado prevê 9 infovias, com 13 mil quilômetros de cabos de fibra ótica instalados no fundo dos rios amazônicos. Quando concluído, vai conectar 70 localidades em 6 estados: Acre, Amapá, Amazonas, Pará, Rondônia e Roraima. Antes da chegada do programa, quase metade dessas áreas ainda não tinha acesso à internet de alta velocidade. Com investimento de R$1,3 bilhão, por meio do novo PAC, 6 infovias já foram concluídas e outras 3 estão em implantação. A expectativa é de beneficiar cerca de 7,5 milhões de pessoas. Para quem vive na região, a conexão de internet representa novas possibilidades de acesso a serviços e educação. É o que conta Alzanir Fernandes Pinto, da comunidade indígena Filadélfia, de Benjamin Constant, no Amazonas.
20: Antes de a gente ter internet, a gente tinha que se deslocar daqui da nossa comunidade para a cidade para ter acesso. A gente alugava 1 hora, 2 horas e fazia os trabalhos da nossa aula, da universidade.
19: Além de conectar moradores, o Norte Conectado já disponibilizou mais de 900 pontos de acesso para escolas, unidades de saúde, órgãos públicos e espaços de inclusão digital. O ministro das Comunicações, Frederico de Siqueira Filho, destacou que a expansão da conectividade ajuda a reduzir desigualdades e fortalece a infraestrutura digital do país.
21: É o quanto a gente consegue impactar a vida das pessoas quando a gente aumenta a conectividade, né? Quando a gente instala uma antena de telefonia móvel, quando a gente conecta uma escola, quando a gente liga uma infovia, a gente está fazendo parte dessa grande integração de estratégia de inclusão digital do nosso país, mobilizando jovens, idosos e adultos.
19: Outra entrega do Ministério das Comunicações é a rede privativa de comunicação da Administração Pública Federal, uma estrutura que não usa o acesso comercial e assim garante mais segurança no compartilhamento de informações do governo. Reportagem Luciana Colares de Holanda.
3: Para rastrear embarcações, combater a pesca ilegal e principalmente atuar na segurança e preservação da vida dos pescadores, foi lançada uma sala de monitoramento em tempo real das vidas humanas no mar.
5: O acompanhamento permite uma resposta rápida em caso de emergências.
3: E dá mais transparência às ações do governo de combate à pesca ilegal, por exemplo. Foi o que destacou o ministro da Pesca e Aquicultura, Edipo Araújo.
0: Essa sala, ela é inédita, mostra o compromisso, né, do governo do Brasil com transparência, geração de dados e informações, mas também o compromisso do Brasil de combater a pesca ilegal, não reportada e não regulamentada. Uma infraestrutura para conduzir todos os processos e ferramentas de monitoramento e controle. É o governo do Brasil trabalhando em prol do fortalecimento, mas do desenvolvimento sustentável da pesca brasileira.
5: A entrega faz parte das comemorações da Semana Nacional de Promoção da Pesca Artesanal, celebrada esta semana.
3: Autonomia econômica para as mulheres no campo.
5: Com o novo Plano Safra da Agricultura Familiar lançado nesta terça-feira, as produtoras rurais passam a contar com juros mais baixos no Programa Nacional de Fortalecimento da Agricultura Familiar.
3: O valor foi reduzido de 3% para 2% ao ano, com um limite de financiamento de até R$100 mil.
5: Com isso, o governo quer garantir melhores condições às agricultoras para ampliar a produção de alimentos à mesa dos brasileiros.
3: A ministra do Desenvolvimento Agrário e Agricultura Familiar, Fernanda Machiavelli, destacou o avanço da participação das mulheres no acesso ao crédito rural durante o programa Bom Dia Ministra, produzido pela empresa Brasil de Comunicação.
1: Hoje eu tenho a alegria de dizer que nós, as mulheres, já são mais de 50%, 55% dos contratos que acontecem no microcrédito. Que nós já somos 40% do volume de crédito total do Pronaf e que nós dobramos o volume de crédito desde 2023 para cá, que chega para as mulheres. Mas a gente quer mais, a gente quer avançar mais, porque nós queremos que as mulheres tenham autonomia econômica.
5: A ministra do Desenvolvimento Agrário destacou ainda a ampliação do acesso ao crédito para a juventude rural.
3: Agora, o limite passou de R$8 mil para R$16 mil, no caso de dois jovens da mesma família acessando o financiamento.
5: Para ter acesso ao crédito, é preciso ter o Cadastro Nacional na Agricultura Familiar e entrar em contato com o órgão de assistência técnica e extensão rural do seu estado.
3: Três meses após o lançamento, o Mac Livros atingiu 1 milhão de usuários.
5: O Mac Livros é uma plataforma que funciona como uma biblioteca digital.
3: E funciona como uma biblioteca mesmo. Você pode alugar o livro por 14 dias e renovar pelo mesmo período. Tudo isso de graça.
5: A ferramenta foi atualizada com obras em espanhol e inglês. E com isso é possível acessar 25 mil obras nacionais e internacionais.
22: O Ministério da Educação ampliou o acervo do Mac Livros com a disponibilização de obras em versões originais em inglês e espanhol. Ao todo, foram incorporadas 7.832 publicações. Entre os autores disponíveis em inglês estão William Shakespeare e Virginia Woolf. Já em espanhol, os leitores poderão acessar obras de escritores como Gabriel Garcia Márquez, Frederico Garcia Lorca e Teresa Orbegoso. A atualização também traz novos títulos em português de diferentes gêneros publicados por editoras como Fósforo, Peirópolis e Ciranda. Com a atualização, o Mac Livros passa a ter 17.610 obras em português, 6.468 em inglês e 2.724 em espanhol, ampliando o acesso gratuito dos brasileiros a diferentes tradições literárias e culturais. A novidade ainda fortalece a experiência de aprendizagem oferecida por outra ferramenta, o Mac Idiomas, uma plataforma do Ministério da Educação disponível em versão web e aplicativo voltada ao ensino gratuito de inglês e espanhol. Atualmente, o Mac Idiomas reúne mais de 212 mil usuários ativos e oferece cursos do nível básico ao avançado. Reportagem Júlio César de Oliveira.
3: Para acessar a plataforma de leitura, basta ir no aplicativo Mac Livros ou no endereço maclivros.mec.gov.br. Mac Livros, MSC Livros.mec.gov.br.
5: Foi inaugurada a primeira Casa da Igualdade Racial na cidade de Itabira, em Minas Gerais.
3: A cidade possui mais de 70% da população negra e agora passa a contar com apoio psicológico, social e jurídico a vítimas de crimes raciais, além de incentivar o desenvolvimento pessoal e profissional.
5: Além de Minas Gerais, o Rio de Janeiro, Ceará, Rio Grande do Sul e Bahia já contam com Casas da Igualdade Racial.
3: E o governo do Brasil quer ampliar esse número. Está aberto até 15 de julho o prazo para que os estados e municípios participem do edital de chamamento público para os novos espaços.
5: Os critérios para participar podem ser conferidos no portal do Ministério da Igualdade Racial, em gov.br/igualdade-racial.
3: E essas foram as notícias do Governo do Brasil.
5: Uma realização da Secretaria de Comunicação Social da Presidência da República.
3: Com produção da empresa Brasil de Comunicação.
5: Fique agora com o Minuto do TCU. Em seguida, as notícias do Poder Judiciário e do Congresso Nacional. Boa noite.
3: Boa noite. Até amanhã.
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23: STF encerra primeiro semestre com mais de 11 mil decisões colegiadas.
24: STJ realiza sessão de encerramento do semestre e apresenta balanço de desempenho da Corte.
23: Justiça do Trabalho realiza audiência pública e estabelece metas para 2027.
24: Boa noite, eu sou Marcela Luiz.
23: E eu sou Walter Lima.
24: O Supremo Tribunal Federal encerrou o primeiro semestre com mais de 11 mil decisões colegiadas.
23: O ministro Edson Fachin apresentou o balanço das atividades e reafirmou o compromisso da Corte com a transparência, independência e pluralidade. Carolina Chaves.
25: Segundo Edson Fachin, a Corte encerrou o período com os seguintes números: mais de 43 mil processos julgados, integrando quase 60 mil decisões, 11 mil decisões do colegiado do tribunal, 27 novos temas de repercussão geral analisados, o que liberou mais de 42 mil processos que aguardavam um entendimento. Edson Fachin reafirmou o compromisso com a transparência, com os julgamentos de repercussão geral e com o aperfeiçoamento da gestão.
26: Esta Corte trabalhou e muito em favor do Brasil, do Estado de Direito e da democracia. Estamos sempre juntos na defesa do interesse institucional. Compreensões distintas de fatos e processos, e elas existem, como é próprio de uma corte plural independente, são expressões de saúde institucional e não de fraqueza. O diálogo entre diferentes perspectivas jurídicas é o que confere legitimidade às nossas decisões e profundidade à nossa jurisprudência.
24: O STJ também encerrou o semestre hoje, apresentando o balanço de julgados no período.
23: A sessão da Corte Especial foi conduzida pelo ministro Herman Benjamin, presidente do tribunal. Fátima Uchoa.
27: Na sessão de encerramento do primeiro semestre, o presidente do STJ, ministro Herman Benjamin, apontou um recorde de 260.220 processos recebidos no período, sendo quase 25 mil a mais do que de janeiro a junho do ano passado. Ele manifestou preocupação com o crescimento contínuo da demanda processual.
28: Os números são preocupantes. Nós já estávamos inviabilizados o ano passado e a curva da inviabilização continua ascendente.
27: O STJ julgou 291.280 processos. O número de julgamentos chega a 414.248 quando considerados agravos internos, agravos regimentais e embargos de declaração, e baixou 265.516. Os dados correspondem à média de cerca de 7 decisões por minuto para cada ministro.
24: Tribunal Superior Eleitoral faz balanço dos julgamentos e da preparação para as eleições 2026.
23: A sessão foi conduzida pelo ministro Cássio Nunes, presidente do TSE. Fábio Ruas.
6: O ministro Cássio Nunes Marques destacou que neste semestre o TSE realizou 88 sessões de julgamento. Foram 1.656 processos, sendo 336 em sessões presenciais e 1.320 virtuais. O TSE ainda lançou o Manual do Eleitor, com linguagem acessível e que vai ser traduzido para línguas indígenas.
24: Justiça do Trabalho realiza audiência pública e estabelece metas para 2027.
7: A proposta é aprimorar os serviços da Justiça do Trabalho. Mila Amaral.
10: Esse foi o assunto discutido hoje na audiência pública durante o debate realizado de forma online. Também foram estabelecidas as metas nacionais do TST para 2027, que aliás foram firmadas com o apoio da sociedade. Por exemplo, na consulta pública feita pelo TST, as pessoas pediram que aumente o número de processos julgados pelo tribunal, dando prioridade aos mais antigos, o estímulo à inovação no judiciário e pediram também para estabelecer o trabalho decente. O próximo passo agora é encaminhar essas demandas para o CNJ e, a partir da aprovação, colocá-las em prática.
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24: Uma boa noite.
7: E até amanhã.
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0: a prostituição.
1: Comissão aprova a autorização para servidor público atuar como MEI.
0: Boa noite.
1: Boa noite.
0: Representantes do governo, dos empresários e dos trabalhadores participaram no plenário do Senado de um debate sobre a proposta de emenda à Constituição que acaba com a jornada de trabalho 6x1.
1: Opiniões a favor e contrárias estiveram no debate, que teve participação de centrais sindicais e da Federação das Indústrias de São Paulo. A reportagem é de Márcio Maturana.
2: O presidente da Federação das Indústrias de São Paulo, Paulo Scaff, disse ver motivações eleitorais para a aprovação da proposta neste momento e foi respondido pela líder do governo no Senado, Tereza Leitão, do PT de Pernambuco.
3: Me desculpe, doutor Paulo, a PEC foi protocolada em 2019. Não é uma PEC boca de urna.
2: Já o senador Jaime Bagatoli, do PL de Rondônia, criticou a proposta e citou a Argentina como exemplo a seguir.
4: Na Argentina, pode-se trabalhar até 12 horas por dia, não passando das 48 horas semanais. É isso que precisamos ter para nós avançarmos no Brasil.
2: O senador Rogério Carvalho, do PT de Sergipe, disse que a redução da jornada é uma questão civilizatória.
5: Essas 44 horas estão reservadas para os que ganham menos, para os que têm mais tempo de deslocamento, menos tempo de vida, portanto, pelo amor de Deus, é muita insensibilidade.
2: Para o líder da oposição no Senado, Rogério Marinho, do PL do Rio Grande do Norte, a jornada de trabalho deve ser negociada entre patrão e empregado.
6: A questão da preponderância do que é negociado sobre o legislado, justamente para fortalecer os sindicatos laborais.
2: A sessão foi presidida pelos senadores Laércio Oliveira, do PP de Sergipe, e Paulo Paim, do PT do Rio Grande do Sul.
0: Antes da sessão de debate sobre o fim da escala 6x1, o presidente do Senado, Davi Alcolumbre, se reuniu com parlamentares e líderes de centrais sindicais para discutir a proposta de emenda à Constituição que reduz a jornada de trabalho. O presidente da Central Única dos Trabalhadores, Sérgio Nobre, classificou como excelente a reunião com Alcolumbre e afirmou esperar que a proposta tenha tramitação célere no Senado.
1: Já a líder do governo, senadora Tereza Leitão, do PT de Pernambuco, destacou que o calendário de votação do texto não tem caráter eleitoral e que os próximos passos serão definidos ao longo da discussão na Casa. A proposta de redução da jornada de trabalho já foi aprovada pela Câmara dos Deputados e aguarda análise dos senadores.
0: Pessoas sem condições de compreender o que acontece ou de oferecer resistência poderão ter proteção mais ampla contra a exploração sexual.
1: A Comissão de Direitos Humanos do Senado aprovou um projeto que aumenta a pena para o crime de exploração sexual de pessoas vulneráveis e prevê punição mais rigorosa quando o autor for um familiar ou tiver relação de confiança com a vítima. Repórter Rodrigo Rezende.
7: Submeter, induzir ou atrair para prostituição ou qualquer outra forma de exploração sexual pessoas vulneráveis que não tenham necessário discernimento sobre o ato pode levar à prisão de até 16 anos. Esse é o objetivo de projeto aprovado pela Comissão de Direitos Humanos. A autora da proposta, senadora Jussara Lima, do PSD do Piauí, afirma que a medida busca ampliar o escopo previsto no Código Penal, que já incluía crianças e enfermos. E a ideia é dar ainda mais segurança aos diversos grupos vulneráveis no país.
8: O projeto, ele tipifica o crime de submissão à prostituição ou a outras formas de exploração sexual, inclusive nos casos em que a vítima, por qualquer outro motivo, ela não tenha condições de oferecer resistência. A medida busca preencher uma lacuna na legislação brasileira, ampliando a responsabilização de criminosos que se aproveitam de vulnerabilidade das vítimas.
7: O projeto também eleva para até 12 anos a pena quando a vítima for coagida por alguém próximo a ela. Como ressalta o relator do projeto, o senador Rogério Carvalho, do PT de Sergipe.
9: Merece destaque a previsão de agravamento quando a coação é exercida contra a vítima ou seus familiares, alcançando seu grau máximo de reprovação quando perpetrada pelos próprios familiares ou pessoas do círculo íntimo da vítima.
7: A proposta segue para análise da Comissão de Constituição e Justiça.
0: E trabalhadores cadastrados no Programa de Famílias Acolhedoras poderão fazer jus a 3 dias de folga remunerada quando precisarem acolher criança ou adolescente em situação de vulnerabilidade.
1: É o que diz um projeto aprovado pela Comissão de Assuntos Sociais do Senado e que segue para a Câmara dos Deputados. Repórter Marcela Diniz.
10: Por decisão judicial, após um episódio de violência em casa, por exemplo, crianças e adolescentes

0: podem ser encaminhados temporariamente para as chamadas famílias acolhedoras. São pessoas cadastradas e selecionadas pelo poder público para essa função. O acolhimento tem caráter transitório e não se confunde com a adoção por durar no máximo 1 ano e meio. O projeto aprovado no Senado concede ausência remunerada de 3 dias consecutivos ao trabalhador ou à trabalhadora que acolher criança ou adolescente em sua casa. O senador Flávio Arnes, do PSB do Paraná, defende esse tempo como forma de dar atenção integral àqueles meninos em situação de extrema vulnerabilidade.
1: A pessoa que está trabalhando tem que ter pelo menos um momento, que a gente estamos colocando, de 3 dias para receber a criança, acolher, enquanto os trâmites judiciais acontecem também. E com isso, inclusive, contribuir para uma perspectiva nova de vida para a criança e para o adolescente.
0: O projeto é de autoria do senador Alan Rick, do Republicanos do Acre, e precisará passar pelo crivo da Câmara dos Deputados.
2: O Senado aprovou a adesão do Brasil a um acordo sobre comércio de aeronaves civis.
3: Um dos principais pontos do documento da Organização Mundial do Comércio é a eliminação de tarifas de importação para todos os aviões desse tipo e determinados produtos destinados ao setor. Repórter Pedro Pincer.
4: Além da eliminação de tarifas, o acordo sobre o comércio de aeronaves civis trata da redução de barreiras não tarifárias, das decisões de compra de aeronaves civis, dos subsídios à exportação e de regras para evitar restrições comerciais incompatíveis com o comércio internacional. Para o relator, senador Nelsinho Trade, do PSD de Mato Grosso do Sul, o texto favorece a indústria aeronáutica brasileira e o sistema de transporte aéreo.
5: Podemos agregar ao contexto descrito circunstância de que o Brasil passará a participar de maneira plena e em igualdade de condições das deliberações do Comitê TCA, que cuida de temas relevantes para a aviação civil na esfera global. Isso inclui a aplicação do acordo a novos produtos do setor.
4: O comércio mundial anual dos produtos cobertos pelo documento alcança 3,73 trilhões de dólares em exportações e importações, considerando a média de 2018 a 2022. Os principais parceiros comerciais do Brasil nesse conjunto de produtos são Estados Unidos, China, Alemanha e Argentina. O texto segue agora para a promulgação.
2: E servidores públicos poderão ser microempreendedores individuais. É o que prevê um projeto aprovado na Comissão de Constituição e Justiça.
3: A proposta proíbe, no entanto, quem ocupa cargo em comissão ou exerça função de confiança de atuar como MEI. Repórter Bruno Lourenço.
6: A Comissão de Constituição e Justiça aprovou o projeto de lei que autoriza os funcionários públicos a se tornarem microempreendedores individuais. A legislação hoje veda a participação em gerência ou administração de sociedade privada e o comércio, exceto na qualidade de acionista ou cotista. O senador Esperidião Amin, do Progressistas de Santa Catarina, reforçou que as restrições impostas aos servidores públicos vão na contramão das necessidades do país de novos investimentos na economia.
7: Projeções indicam mudanças demográficas aceleradas devido ao envelhecimento da população, tornando essencial ampliar e não restringir o número de pessoas aptas a empreender, para preservar o nível de desenvolvimento econômico nas próximas décadas. Vale destacar que a atividade dos servidores como MEI não prejudicará a administração pública. Já existem situações em que servidores acumulam cargos ou mantêm empregos privados.
6: Amin ressaltou ainda que a proposta traz salvaguardas para não causar prejuízos à administração pública, como o impedimento de que ocupantes de cargo em comissão e funções de confiança sejam MEIs. Se não houver recurso para a nova votação no plenário, a matéria poderá seguir diretamente para análise da Câmara dos Deputados.
3: Com edição de Paula Groba e trabalhos técnicos de Eliseu Caires, o Jornal do Senado fica por aqui. Acompanhe agora as notícias da Câmara dos Deputados. Boa noite.
2: Boa noite e até amanhã.
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9: Câmara aprova a redução de benefícios fiscais para cacau importado.
10: Vai ao Senado proposta que protege o uso de emblemas da Cruz Vermelha.
9: Presidente da Câmara reforça apoio ao agronegócio.
10: Proposta discutida por deputados prevê número máximo de alunos em sala.
9: Boa noite. A Câmara aprovou medida provisória que reduz benefícios fiscais sobre cacau importado. O repórter Antônio Vital explica a questão.
11: O plenário da Câmara aprovou a medida provisória que reduz o prazo de isenção de tributo sobre o cacau importado, utilizado como insumo em produtos como chocolate exportado pelo Brasil. Hoje, o cacau inteiro ou partido, bruto ou torrado, comprado de outros países, paga menos IPI, PIS/PASEP e COFINS. Essa operação, quando o produto importado é depois usado como insumo de produtos industrializados, é conhecida como drawback. No caso do cacau, até a edição da medida provisória, em março, essas isenções e reduções de tributos valiam por até 2 anos. Com a medida, passam a valer por apenas 6 meses, com possibilidade de renovação a critério do Ministério do Desenvolvimento, Indústria, Comércio e Serviços. Isso significa que empresas que exportam produtos fabricados com cacau estrangeiro terão prazo menor para usufruir de benefícios fiscais na importação da fruta. Ao editar a medida provisória, o governo argumentou que os produtores de cacau brasileiros serão beneficiados com um possível aumento de venda à indústria. Ficam de fora da redução do prazo de isenções a manteiga de cacau, o cacau em pó e o chocolate importados. A medida provisória foi criticada em plenário por deputados do Novo e do Missão. Para o deputado Kim Kataguiri, do Missão de São Paulo, reduzir benefícios fiscais para produtos que depois serão usados como insumo para exportações prejudica a indústria nacional.
12: O que a gente está falando é o seguinte: Brasil, exporte menos chocolate e exporte mais cacau. Agregue menos valor para a sua produção. Aquilo que mais se critica no desenvolvimento da nossa indústria. O raciocínio é muito simples. Se eu estou importando um produto, mas esse produto, na realidade, é para eu processar, agregar valor e exportar, eu tenho uma suspensão desses tributos porque eu estou agregando valor na indústria nacional. E o governo quer acabar com isso e enfraquecer a nossa indústria.
11: A medida provisória foi defendida por deputados da base do governo. Para a deputada Jandira Fegali, do PCdoB do Rio de Janeiro, os produtores brasileiros de cacau serão beneficiados.
13: Ela garante a proteção da produção nacional. O cacau é uma produção importante no Brasil, que não pode ser penalizada por prazos e questões tributárias. É importante que a gente proteja essa produção para não gerar crise no setor, particularmente na região do norte e do nordeste brasileiro.
11: A medida provisória que reduz o prazo de isenção de tributos sobre cacau importado, utilizado como insumo em produtos como chocolate exportado pelo Brasil, seguiu para análise do Senado. Da Rádio Câmara de Brasília, Antônio Vital.
8: Direitos Humanos.
10: Tabata Amaral, do PSB de São Paulo, defende a aprovação da urgência de projeto que criminaliza o ódio contra as mulheres. Relatora da matéria, a deputada alerta que a misoginia se organiza nas redes antes de aparecer nas agressões e nos casos de feminicídio.
14: Hoje, existe uma verdadeira indústria do ódio que opera nas redes, que captura meninos muito jovens e os ensina a enxergar a mulher como inimiga, como objeto, como culpada. E o que nasce numa tela vira ameaça, vira assassinato. Chama isso pelo nome, misoginia, ódio às mulheres. Admitir que essa coisa tem contorno, que é concreta, que ela tem uma motivação e que deve ser punida. É um ato fundamental de proteção que uma sociedade deve oferecer para todas nós, começando pelas pequenas.
9: Tabata Amaral aponta que tem buscado apoio de diferentes bancadas para construir um texto capaz de unir parlamentares de todos os partidos. Ela pede que a Câmara aprove a urgência da proposta como forma de mostrar compromisso com o enfrentamento da violência contra mulheres.
10: Carol D'Artora, do PT do Paraná, também defende a aprovação do projeto que prevê penas para a misoginia. Segundo a parlamentar, a medida faz parte das políticas do governo de enfrentamento à violência e ao discurso de ódio contra as mulheres.
9: Na visão de Carol D'Artora, a criminalização da misoginia é uma forma de garantir maior proteção jurídica às mulheres, inclusive nos ambientes digitais. Para ela, a proposta amplia a participação feminina na política, na cultura, na ciência e em diversos espaços da sociedade.
10: E Lacir Bicalho, do Republicanos, destaca as conquistas femininas nas Forças de Segurança Pública de Minas Gerais ao celebrar a nomeação da Coronel Cleide Barcelos dos Reis Rodrigues, primeira mulher a assumir o comando-geral da PM do Estado em mais de 250 anos da corporação.
9: Ilacir Bicalho cumprimenta também a comandante-geral do Corpo de Bombeiros, Coronel Jordana de Oliveira Figueiras Daldegan, e a delegada-geral da Polícia Civil, Letícia Batista Camboja Reis. Ele conclama os homens a unirem suas forças às das mulheres na luta por uma sociedade mais justa e igualitária.
15: Benedita da Silva, do PT do Rio de Janeiro, acredita que a Copa do Mundo deveria promover a integração entre os povos. No entanto, a deputada destaca relatos de racismo, xenofobia e tratamento discriminatório contra jogadores, árbitros e jornalistas durante o torneio.
9: Segundo Benedita da Silva, eventos esportivos internacionais devem ser marcados pelo respeito, pela inclusão e pela igualdade de tratamento entre os participantes. Ela acredita que a omissão da FIFA, entidade responsável pela organização da competição, contribui para a manutenção dessas práticas.
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8: Saúde.
15: A Câmara aprovou regras para proteger símbolos da Cruz Vermelha. A repórter Daniela Lessa acompanhou a votação.
17: A Câmara dos Deputados aprovou o projeto que protege o uso dos emblemas da Cruz Vermelha usados para identificar pessoas e transportes de saúde em situações de emergência e de conflito armado. O projeto busca adequar a legislação brasileira às convenções de Genebra e a protocolos internacionais já ratificados pelo Brasil. Pelo texto aprovado, os três símbolos da entidade passam a ter proteção legal. A imagem mais antiga é a da Cruz Vermelha. Outro símbolo reconhecido internacionalmente é o crescente vermelho, adotado em muitos países. O terceiro emblema é um losango vermelho em forma de cristal. Esses símbolos são usados para indicar proteção a equipes de saúde, hospitais, unidades sanitárias e meios de transporte para atendimento de feridos, doentes e náufragos. As denominações Cruz Vermelha, Crescente Vermelho e Cristal Vermelho também serão protegidas. A deputada Érica Cocai, do PT do Distrito Federal, defendeu a proposta, destacando o alcance mundial da Cruz Vermelha na defesa da vida.
18: É fundamental porque é uma instituição que trabalha com um princípio humanitário. É uma instituição que está em por volta de 190 países fazendo esta função. E muitas vezes em momentos de calamidade, em momentos de guerra, a Cruz Vermelha, ela tem uma possibilidade ou uma atuação para defender sempre a vida.
17: Ao defender a aprovação, a deputada Adriana Ventura, do Novo de São Paulo, argumentou que esses símbolos não devem ser usados de forma comercial para evitar enganos em situações de atendimento de emergência.
19: O que esse projeto faz é internalizar obrigações internacionais que já foram assumidas pelo Brasil, e isso também faz com que não tenha uso comercial indevido para que entidades humanitárias legítimas não tenham confusão.
17: O Serviço de Saúde das Forças Armadas poderá usar a Cruz Vermelha sobre fundo branco para identificar seu pessoal, suas unidades e seus transportes sanitários. Profissionais de saúde civis, hospitais e transportes civis também poderão usar o emblema, desde que tenham autorização. A proposta proíbe o registro de associações, empresas, marcas, desenhos ou modelos industriais que usem indevidamente os emblemas ou as denominações protegidas pela lei. Quem reproduzir ou imitar esses símbolos sem autorização poderá ser punido com detenção de 1 a 3 meses ou multa. O juiz também poderá determinar o recolhimento do material e a suspensão das atividades comerciais. O projeto que protege o uso dos emblemas da Cruz Vermelha, incluindo o crescente e o cristal vermelhos, será analisado em seguida pelo Senado. Da Rádio Câmara de Brasília, Daniele Lessa.
9: Marangoni, do Podemos de São Paulo, cobra uma investigação sobre denúncias de irregularidades na análise de pedidos de exames, cirurgias e outros procedimentos feitos pelos planos de saúde. Ele denuncia que uma empresa contratada pelas operadoras pode estar prejudicando pacientes de maneira deliberada.
15: Marangoni exige providências da Agência Nacional de Saúde Suplementar diante dessas denúncias. O parlamentar reforça que cabe à ANS fiscalizar irregularidades e proteger os beneficiários.
8: Relações Exteriores.
9: Bom Gás, do PT do Rio Grande do Sul, denuncia uma suposta ofensa à soberania nacional por parte de lideranças da oposição que teriam oferecido colocar uma equipe de transição à disposição de governos estrangeiros, caso vençam a próxima eleição presidencial.
15: Bom Gás ressalta que a proposta revelada por autoridades externas prevê o compartilhamento de informações estratégicas e diretrizes governamentais com uma potência internacional. O congressista avalia a possibilidade como o mais ultrajante golpe contra os 203 anos de independência do Brasil.
8: Eleições.
9: Aloysio Mendes, do Republicanos do Maranhão, denuncia o uso político do Judiciário Estadual para perseguir e barrar candidaturas de opositores, citando como exemplo casos de pré-candidatos de seu partido condenados em tempo recorde, apenas desproporcionais aos supostos crimes cometidos.
15: Aloysio Mendes afirma que lideranças do Republicanos estão reunindo provas para acionar o Conselho Nacional de Justiça contra os envolvidos nos casos e recorrer às instâncias superiores para reverter sentenças, garantindo as pré-candidaturas prejudicadas.
8: Presidência.
9: O presidente da Câmara reforçou o compromisso dos deputados com políticas voltadas ao agronegócio. O repórter Luiz Gustavo Xavier acompanhou o evento no Planalto.
20: O presidente da Câmara, Hugo Mota, reforçou o apoio dos parlamentares à agenda e às pautas de interesse do agronegócio no país. Ele participou do lançamento do Plano Safra 2026-2027 no Palácio do Planalto, que prevê o aporte de R$ 525 bilhões para o setor. O deputado afirmou que a Câmara está sempre de portas abertas a todas as propostas em defesa do agronegócio e nunca faltou aos projetos de interesse do setor.
21: É uma tarefa hercúlea de manter o equilíbrio fiscal tão necessário para o crescimento econômico, aliado à priorização de políticas como essa, que também são fundamentais para o país. Que esse é o grande fiel da balança que nós temos que perseguir. Nós do Congresso Nacional, o Poder Executivo, também o Poder Judiciário, que é termos a real noção de que precisamos sempre levar em consideração aquilo que deve ser priorizado como política pública para o nosso país.
20: Para Hugo Mota, todo o esforço do governo e do Ministério da Agricultura para renovar a política pública demonstra a importância do agronegócio para o nosso país. O presidente destacou a importância do setor na geração de emprego, de renda e na composição do produto interno bruto brasileiro. Da Rádio Câmara de Brasília, Luiz Gustavo Xavier.
8: Economia.
15: Valmir Assunção, do PT da Bahia, destaca a importância do lançamento do Plano Safra da Agricultura Familiar para os pequenos agricultores, assentados, quilombolas, indígenas e povos tradicionais. Ele lembra que esses segmentos produzem grande parte dos alimentos que chegam à população.
9: Valmir Assunção aponta que o Plano Safra fortalece a reforma agrária e amplia as condições de produção no campo. Ele parabeniza o Ministério do Desenvolvimento Agrário pela construção do plano voltado para agricultores de todo o Brasil.
15: De acordo com Luiz Lima, do Novo do Rio de Janeiro, a inflação dos últimos meses reduziu o poder de compra da população. O parlamentar relata o caso de um casal de idosos que, segundo ele, precisou abrir mão de uma das refeições do dia por causa do alto custo dos alimentos.
9: Luiz Lima também cita dados sobre o patrimônio da população para sustentar que o Brasil enfrenta perda de renda e de capacidade econômica. Ele atribui esse cenário às políticas adotadas pelo governo federal.
8: Educação.
15: A Comissão de Educação discutiu uma proposta que estabelece a lotação máxima de salas de aula. O repórter Luiz Cláudio Canuto nos conta como foi.
0: Um projeto em discussão na Câmara estabelece limites para o número de estudantes por turma na educação básica. O assunto foi discutido pela Comissão de Educação em audiência pública com representantes do Ministério da Educação, de dirigentes municipais de educação e outros setores envolvidos no assunto. Segundo a coordenadora de formação do Ministério, Leda Regina Bittencourt, desde 2006 existem teses que mostram que a quantidade de estudantes influencia na qualidade da aprendizagem e há um estudo da OCDE, um fórum que reúne países ricos focados em promover políticas públicas de desenvolvimento, que aponta o número de 23 alunos por sala como a quantidade ideal. Uma resolução do Conselho Nacional de Educação de 2024 estabelece o número de crianças que deve haver por turma. Para bebês de 0 a 12 meses, são 5 por turma. De 12 a 24 meses, 8. De 25 a 36 meses, 12 crianças por sala. De 37 a 48 meses, 18 por turma. E 20 crianças de 4 e 5 anos de idade por sala de aula. Já o projeto de lei em discussão na Câmara estabelece o número máximo de 5 crianças por berçário, 10 no maternal, 15 por sala na pré-escola, 20 nos anos iniciais da educação fundamental, 25 nos anos finais e 30 no ensino médio. No ensino de jovens e adultos, o número de alunos por sala de aula no ensino fundamental seria de 20 e de 25 no ensino médio. Na educação especial, o limite máximo viria por regulamento. O debate atendeu ao pedido do deputado Tarcísio Mota, do PSOL do Rio de Janeiro, que é autor do projeto que estabelece parâmetros para a composição de turmas nas diferentes etapas e modalidades da educação básica. Ele presidiu o debate e deixou claro que o projeto deve se adequar às diretrizes estabelecidas pelo Conselho Nacional de Educação. Outros temas destacados por ele foram a criação de critérios de reduzir números de alunos por turma na educação especial e também a prioridade a turmas com professores com deficiência.
1: É claro que esse nível de aprimoramento a gente vai guardar aqui e apresentar tão logo o projeto tenha relatoria, para que o relator possa apresentar, quem sabe, inclusive no âmbito da Comissão de Educação, um primeiro parecer sobre isso.
0: O projeto acaba de ser apresentado e ainda deve ser juntado a outras propostas em análise na Câmara para a votação em conjunto. Da Rádio Câmara de Brasília, Luiz Cláudio Canuto.
8: Desenvolvimento Regional.
22: Daniel Almeida, do PCdoB, destaca a agenda do governo federal na Bahia, com entregas e investimentos em saúde, infraestrutura e cultura. Ele reforça a importância da parceria com o Executivo Estadual e com os municípios na ampliação dos serviços públicos à população.
23: Daniel Almeida destaca a entrega do Hospital Regional de Alagoinhas, a retomada da obra da Ponte Salvador Itaparica e a recuperação do Teatro Castro Alves. Ele avalia que as iniciativas fortalecem o SUS, a mobilidade regional e a preservação do patrimônio cultural da Bahia.
22: Hildo Rocha, do MDB do Maranhão, destaca o início da construção de condomínio com 384 apartamentos para famílias de Açailândia, como parte do Minha Casa Minha Vida. Ele assinala que as unidades contam com infraestrutura de lazer, estacionamento e sistema de segurança.
23: Hildo Rocha também ressalta a autorização de R$ 59 milhões de reais para conter erosões que atingem casas em Açailândia. Ele explica que a obra, executada pelo governo estadual com recursos do PAC, prevê a recuperação das áreas degradadas para uso da população.
8: Cultura.
22: João Daniel, do PT de Sergipe, destaca a força das festas juninas como expressão da cultura popular do Nordeste. O deputado ressalta que as celebrações mobilizam comunidades em todos os estados da região, valorizando as tradições mantidas pela população nos municípios.
23: João Daniel afirma que destinou cerca de R$ 1 milhão para apoiar a cultura junina no município de Estância. Ele afirma que essas manifestações fortalecem a identidade cultural de Sergipe ao reunir arte, memória e participação popular.
22: Termina agora o jornal Câmara dos Deputados, produzido pela Rádio Câmara, com trabalhos técnicos de Everson Urani e apresentação de José Carlos Andrade e Paula Bittar. Boa noite.
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4: 20 horas e 1 minuto.
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30: Ai, Jesus amado, a paz do Senhor aos nossos queridos ouvintes que nos acompanham através das ondas da Rádio Vila Maria FM e também a você que está conosco através das redes sociais, acompanhando pelo Facebook. Estou aqui com a minha querida e amada pastora. Paz do Senhor, pastora, boa noite.
31: Paz do Senhor, Rose, paz do Senhor, João. E a todos os nossos ouvintes e internautas, né? Uma isso noite aí abençoada a todos nós.
30: Verdade. Começamos o programa aí rindo, porque o contra-regra disse assim: você olha para mim, né? Nesta direção. Nesta direção, tá? É culpa dele. O programa Mulheres Virtuosas é um programa produzido e apresentado pela União Feminina da Igreja Assembleia de Deus de Vila Maria, que conta com o aval do nosso querido e amado pastor presidente Eduardo Dipp. E hoje eu vou trazer para iniciar esse programa uma história inusitada. Uma história que todo mundo conhece, mas vista de um novo ângulo. Vamos falar sobre a Cinderela. Todo mundo conhece a história da Cinderela e seu príncipe encantado.
31: É a minha história preferida.
30: Sério? Uhum. Oh, meu Deus, a princesinha.
31: É, eu tinha, só um parêntese aqui, isso, tá, pessoal? Aí. Eu, quando era criança, eu ganhei o disquinho, né? Que falava o disco de vinil. É. da Cinderela. E eu contava toda a história. 3, 4 anos eu ficava contando toda a história, eu imitava todos os personagens. Então sempre foi a minha história preferida.
30: Eu acho
31: Gata Borralheira.
30: Eu acho que é a história preferida de todas as mocinhas, né? De todas as meninas, todas nós, quando somos jovens, né? Que esperamos encontrar o nosso príncipe encantado, né? Muitas vezes um sapinho barrigudo, mas é o que Deus deu, né? Vamos levar para frente, né? Mas tem os seus encantos, né? Ah, neste mês, os namorados, né? Aí as meninas que estão aí esperando o príncipe encantado hoje vão descobrir uma nova versão da Cinderela, por Rose. Veja só. O que que aconteceu com a história da Cinderela, né? Ela tem muita coisa a nos ensinar. Todo mundo sabe que era uma menina que ficou órfã, que foi viver ali com uma madrasta e as irmãs, que era maltratada, que o seu nome Cinderela era porque ela dormia ali perto das cinzas e ela sonhava com dias melhores, com coisas melhores, né? E vamos ver o que, que essa história nos traz. Pelo lado da fé e da esperança, a história da Cinderela nos leva a acreditar que sempre há esperança num dia melhor, quando a gente tem fé em alguma coisa. Porque apesar de todo o maltrato que ela sofria, ela nunca perdeu a esperança de encontrar alguma coisa melhor. Ela nunca perdeu o seu caráter e a fé que ela tinha. O sofrimento, né, da Cinderela. Ela perde tudo, ela é humilhada, mas mesmo assim ela continua a servir, ela não perde o coração bondoso que ela tem, apesar de estar sendo maltratada ali pela madrasta e pelas irmãs. Ela continua sendo a pessoa que ela é, doce, meiga e carinhosa. E atenciosa com todo mundo, tanto que ela cumpre ali todas as tarefas e os trabalhos, como é contado na história, né? Apesar do sofrimento, aí faz aquilo que ela tem que fazer. O que nos leva a outro ponto, né? Na nossa vida real, a gente viver com fé não significa que a gente vai ser isento de passar por situações difíceis e por vales, né? A verdadeira força da fé, né, é revelada quando a gente mantém o coração firme e puro. O que mais que essa história nos traz, né? Que é acreditar. Ela não vê uma saída material para toda aquela situação que ela está enfrentando, né? Ela continua tendo fé que um dia vai melhorar, que ela sendo boa ali pelas pessoas que estão maltratando ela, vai vir alguma coisa de melhor de volta para ela, né? A fé, nós a descrevemos, né? A Bíblia nos descreve como acreditar naquilo que a gente não vê, né? A fé é a certeza que a gente tem no sobrenatural. É acreditar, porque a gente não vê Deus. Deus, ele não se materializa na nossa frente, mas a gente acredita nele. É um ser onipresente, onipotente, onisciente e está ao nosso redor. E a gente não vê, mas acredita nesse poder que ele tem. Né? É uma força que nos permite, mesmo quando a gente está no escuro, né? A gente continua caminhando porque a gente sabe que lá na frente vai ter a luz. É uma lição da Cinderela. A intervenção sobrenatural nessa história, que vem pela fada madrinha, né? O sobrenatural, o milagre, só aconteceu quando ela não tinha mais forças, que é o que muitas vezes acontece com nós. Quando a gente não tem mais forças, que a gente acha que tudo chegou ao final, vem aquele sopro de vida, aquela certeza de que tudo vai terminar bem, porque a gente acredita no quê? No poder do sobrenatural, no invisível. A fé, a gente não vê a fé, a gente não toca a fé. A gente sente e a gente acredita em algo superior e melhor do que nós. Então, nós podemos usar a metáfora da fada madrinha na história da Cinderela como sendo a presença de Deus na nossa vida, que tudo transforma, que transforma situações ruins em coisas boas. Outra coisa, ali a fada madrinha, ela usou, que muitas vezes a gente não percebe o milagre, né? Mas o milagre, ele não vai... A gente vive o milagre todos os dias, eu creio muito nisso. Mas ele vai vir em forma daquilo que, ele já, que a gente já tem, que a gente já dispõe, porque as coisas boas, nossas realizações, é o resultado do nosso esforço e do agir de Deus na nossa vida. Porque se a gente não se esforçar, fizer a nossa parte, como o pastor nos ensina, como a pastora também nos ensina, como é que Deus vai fazer dele? Ele pode fazer sozinho, né? Mas não custa a gente fazer aquilo que cabe a nós. Aquilo que cabe a nós, cabe a nós. Aquilo que cabe a Deus e a nenhum outro ser humano. Que foi o que aconteceu ali na história da Cinderela. Apareceu a fada madrinha, transformou a abóbora que ela já tinha numa linda carruagem, os ratinhos condutor da carruagem, o vestido velho, maltrapilho dela ali no vestido lindo, né? E muitas vezes a gente não enxerga esses pequenos milagres que estão acontecendo na nossa vida, que Deus está transformando situações que pareciam impossíveis para nós de serem modificadas em coisas boas e maravilhosas, até mesmo aquela situação de sofrimento que a gente passa, né? Outra coisa que também nos leva a meditar sobre isso é o sapato de cristal. O sapato, ele só servia nela, ele não servia em nenhuma pessoa mais. O que a gente aprende com isso? Que aquilo que é nosso, que Deus vai nos abençoar, vai vir para nós. Independente do tempo que demorar, a gente não pode ter pressa que as coisas aconteçam, porque o agir de Deus na nossa vida é no tempo dele e não no nosso. E aquilo que é nosso, por exemplo, aquilo que é meu não vai ser da pastora. E aquilo que é da pastora não vai ser meu. Deus vai distribuir as coisas da maneira certa para cada um. Não adianta eu querer ter a Bíblia da pastora se a minha Bíblia, que também é uma Bíblia, é de uma outra cor. Isso que nos ensina. Todas as irmãzinhas malvadas lá da Cinderela provaram o sapatinho. E não coube no pé de ninguém. Então, aquilo que é seu, vai ser seu. Pare de andar frustrado, irritado, sofrendo por causa de uma demora, angustiado porque o outro tem e eu não tenho. Aquilo que é teu, aquilo que é do outro. Não viva com inveja das coisas alheias, das coisas que os outros têm, ou das qualidades, ou dos defeitos, ou sei lá eu. O que é teu, o que é dos outros. E Deus distribuiu tudo de maneira correta para todo mundo ser feliz com aquilo que Deus deu. Quem não consegue ser feliz com aquilo que Deus deu, infelizmente, não vai prosperar. Nem espiritualmente, nem de qualquer outra maneira. Porque se você não consegue ser feliz com aquilo que você tem, como é que você vai querer que Deus te dê mais? Impossível, né? Porque se você não está feliz com o que Deus proveu na tua vida até agora, não vai ser ganhando na loteria ou tendo, sei lá eu o quê, um apartamento, uma casa, um terreno, uma piscina, uma árvore, seja lá o que o outro teu vizinho tem. Não vai ser assim. Você tem que ser feliz e ser grato por aquilo que Deus te deu hoje, porque tenha certeza que Ele vai prover para você no dia de amanhã. Essas são as lições que a gente tira dessa história da Cinderela. E que cabe até aí com a história de José do Egito, de Ana, que foi muito humilhada, e de Ruth também. Porque José, apesar de ter sido desprezado pelos irmãos, vendido, ele nunca teve mágoa daquilo ali. E tudo o que aconteceu na vida dele foi por um propósito maior. Essas histórias bíblicas, a pastora, nós vamos discorrer aqui até o final do ano, muitas histórias com exemplos aí, exemplo de, estamos falando agora das mulheres da Bíblia, não vou entrar no assunto de Ruth e Ana, porque eu tenho certeza que nos próximos programas a pastora vai falar, mas se nós for comparar com essa fábula, essa historinha que foi escrita milhares e milhares e milhares de anos após as histórias bíblicas, a gente vai ver que tem muitas coincidências nessa história. Então, o que eu quero dizer para você hoje? Seja grato por aquilo que você tem. Aproveite esse tempo de, talvez, de luta, de sofrimento, de angústia que você está passando para crescer, porque é nesses momentos que a presença de Deus vai se manifestar com mais força na tua vida, porque você não está sendo deixado de lado por Deus. Deus está te fortalecendo no meio do sofrimento e está provando que a tua fé pode ser maior, a tua esperança pode ser maior do que qualquer pedra que colocarem no teu caminho. Então, ultrapasse essa barreira, use a sua fé, o teu relacionamento com Deus para sair dessa história não como uma Cinderela, mas como a princesa que você merece ser. Vamos para um rápido intervalo e voltamos em seguida.
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0: de volta. Eu quero aproveitar este momento para mandar um grande abraço para a nossa querida pastora de honra, a nossa querida irmã Inês Felipe. Eu amo demais essa mulher. Um grande beijo para essa pessoa maravilhosa, né? Que a gente aprende com ela. A irmã Catarina também, mandando a paz aqui para nós, pastora, a irmã Inês também. A nossa querida irmã Justina também. Paz do Senhor, Justina. Um grande beijo. A irmã Regiane. E... ai, meu Deus, caiu tudo fora aqui. Queridas, desculpa se eu não falei de alguma aqui. O meu Face se apagou. Também eu quero mandar um grande beijo e um oi para a nossa querida Nádia e para o Kleber, lá da Garagens, que são os nossos apoiadores aqui. Que nos mantém em pé, né? Aqui, né? No ar, né? Oh, nossa, a gente flutua, pastora. Estamos leves.
1: Estamos
0: no ar, flutuando.
1: Estamos...
0: ai, ai, ai. A gente sofre, mas se diverte. Um grande beijo, Nádia, Kleber, que Deus continue abençoando as suas mãos e continue fazendo essa comida maravilhosa, muito boa, que a gente come, né, com os olhos, come demais, quando a gente compra, tava falando pro Kleber, já, Kleber, não dá mais pra mim comprar nada lá, porque eu como igual uma doida.
1: É,
0: daí não adianta, né, fico triste com isso. Mas se tu me dá de brinde, eu continuo comendo igual, né?
1: Mas ainda é patrocinador do programa e ainda quer brinde ainda.
0: É, viu? Ainda...
1: o Kleber.
0: Não é fácil aqui. Vamos dar um minutinho de intervalo e voltamos em seguida com mais uma história sobre as mulheres da Bíblia.
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3: Estamos de volta com muita alegria. Depois de um rápido intervalo, quero mandar um beijo para minha querida Marlova e também para minha querida Ivonete. E, pastora, tu já quer entrar no assunto?
4: Podemos sim, iniciar, então, né? Dar um tempinho para nós conversar um pouquinho sobre as mulheres da Bíblia. Nós iniciamos na quarta-feira anterior, nós tivemos uma reprise, isso, né? E na quarta-feira...
3: Retrasada.
4: Nós falamos sobre Eva. Então, eu já queria rapidamente relembrar aqui que a gente começou falando sobre Eva. E Eva teve muitas coisas a nos ensinar, que nós conversamos aqui sobre as lições que podemos aprender com Eva. Dentro desse resumo que a gente fez da história de Eva, eu gostaria de lembrar vocês que

0: No tempo em que Eva e Adão estavam vivendo ainda no jardim, enquanto eles não tinham conhecimento, do pecado, não tinham, provado da árvore do conhecimento do bem e do mal, eles estavam vivendo na dispensação da inocência. Então, eu quero, junto com essas histórias bíblicas de mulheres da Bíblia, eu quero estar falando também sobre as dispensações, que a Bíblia nos fala. Em cada tempo, Deus trabalha com a humanidade, e a Bíblia nos mostra em forma de dispensações isso. Então, enquanto eles estavam dentro do jardim, eles estavam, no período da dispensação da inocência, ou seja, eles não tinham conhecimento do mal, eles só conheciam o bem, eles estavam inocentes, não conheciam o pecado. A partir do momento em que eles transgridem a lei de Deus, a regra que Deus havia estabelecido de não tocar ali naquele fruto, não comer daquele fruto, eles perdem essa inocência, são expulsos do jardim, e a gente comentou, no programa, anterior, que a gente conversou sobre isso, que eles perderam, esse contato com Deus. O pecado faz separação entre Deus e a humanidade. E aí eles passam a viver, fora do jardim, e fora desse jardim eles começam a viver debaixo de uma outra dispensação. Nós vamos hoje, falar sobre uma mulher que o nome dela não é citado na Bíblia, e ela viveu após, a queda do homem. Esta mulher é a esposa de Noé, a senhora Noé. É uma mulher que não é falado o seu nome na Bíblia, não é citado, o nome dela, mas é uma mulher que nós temos muito a aprender com ela. Então, após a queda do homem, nós entendemos, segundo a interpretação teológica da Bíblia, que a dispensação passa a ser a dispensação da consciência. Então, ou seja, a consciência pesava, fiz algo errado, algo que transgrediu, eu vou lá, vou sacrificar, um animal diante de Deus, vou pedir perdão dos meus pecados, e Deus vai ouvir a minha oração, vai expiar os meus pecados através desse sacrifício. Então, no período em que Noé viveu aqui na Terra, pós a queda do homem, iniciou-se a civilização humana, começou a crescer. Deus disse: crescei e multiplicai, para Adão e Eva, e começou a crescer, a humanidade. E a Bíblia nos diz que a consciência do homem, ela foi ficando cauterizada, o homem, ele foi se afastando cada vez mais de Deus. Então, começou a ter, o pecado ser algo natural para o homem. Ele começou a viver, de uma maneira desordenada, se afastando cada vez mais da presença de Deus, a ponto de que Deus não estava mais conseguindo olhar para a terra, porque a humanidade pecava, de tal forma que Deus estava disposto a destruir a terra que ele havia criado, o homem, a terra, os animais, tudo que ele havia feito. Um desgosto muito grande para o Senhor. Mas o Senhor é grande em misericórdia, e os olhos do Senhor procuram os justos da terra. E em toda a população da terra daquela época, um homem foi encontrado, pesado na balança, e foi achado justo, que foi Noé. Então, Noé, ele é encontrado pelo Senhor, a presença do Senhor o encontra, e Deus fala com Noé dizendo qual é o seu propósito. Em primeiro lugar, que nós entendemos aqui que Deus, ele não esconde dos seus fiéis os seus planos, os seus projetos. Deus, ele faz os seus filhos amados, os seus fiéis, aqueles que são devotos ao Senhor, que creem na sua palavra, que são fiéis ao Senhor, ele sempre compartilha com os seus filhos os seus planos, os seus projetos. Então Deus fala com Noé. E a história, de Noé, É aquele homem que ele tinha uma fé muito grande, né, para acreditar, né, que iria acontecer realmente esse dilúvio. Contam que naquela época não chovia torrencialmente, caía um orvalho, né? Então os estudiosos nos dizem que é por isso que foi algo tão absurdo para as pessoas da época o dilúvio, porque era como que se caísse um orvalho, um sereno, molhava as plantas, não havia essa chuva torrencial assim como acontece hoje. E Deus falou a Noé que ia acontecer um dilúvio, que iria cobrir toda a terra. Mas como eu falei, o Senhor é infinito em misericórdia. Ele dá o projeto da arca para Noé, ele fala com Noé dizendo que ia destruir toda a humanidade, mas ele dá um tempo para Noé construir essa arca. Noé começa a construir essa arca e Noé leva aproximadamente 100 anos construindo essa arca. Em torno de 100 anos Noé leva construindo essa arca. E aqui me chama a atenção a senhora Noé, porque ela teve que ter essa visão junto com o marido dela. Ela teve que ter esse posicionamento junto com seu esposo, enfrentando as críticas, enfrentando, né, os problemas da época, as pessoas criticando, as pessoas dizendo, né, teu marido tá louco, né, isso não vai acontecer. Diante de uma sociedade corrupta, de uma sociedade que se afastava de Deus cada vez mais e mergulhava no pecado, Noé e a sua família, a Bíblia diz. Então, quer dizer que esta mulher, ela era também temente ao Senhor, né? Ela era uma mulher que acompanhava o seu marido na questão da fidelidade ao Senhor. Então, esta mulher, além de ser uma esposa fiel, ao Senhor, fiel ao seu marido, também era uma mãe exemplar, porque os filhos de Noé foram poupados também, né? Então, os filhos de Noé e as suas noras, né, todos entraram na arca. Então, esta mulher, ela conseguiu, nome dela que não aparece, mas a senhora Noé, ela conseguiu ser uma esposa exemplar. Uma esposa que apoiou seu marido numa missão árdua, numa missão difícil, desafiadora para aquela época. Pensa você, uma mulher, né, diante, de um dilúvio, né, de uma promessa de um dilúvio, né, estar ali sabendo que a sociedade na volta estava, né, jogando pedras em Noé. Quanta crítica Noé recebeu. E durante esses 100 anos, a misericórdia de Deus se estendeu para com os habitantes daquela época. Enquanto Noé construía sua arca, ele falava: vai vir um grande dilúvio. E ia ali pregando. Mas não achou-se arrependimento no coração de ninguém. Porém, os filhos de Noé e a esposa de Noé, eles continuaram firmes no propósito, firmes nesta missão que Deus havia incumbido o pai de família, incumbido Noé. Ela estava ali apoiando o seu marido, ela estava ali, como que uma mãe aconselhando os filhos, certamente em alguns momentos, a Bíblia não relata, mas certamente em alguns momentos a fé abalava, certamente. Uma nora, um filho, mas isso será que vai acontecer mesmo? Com certeza, ela era uma mulher sábia que estava ali auxiliando seu esposo como uma verdadeira adjutora. Uma mulher que passou por toda essa dificuldade em 100 anos, 100 anos não é 100 dias, são
1: Não,
0: 100
1: sem
0: anos, né?
1: anos.
0: Naquela época as pessoas viviam mais, né? Havia uma longevidade maior, né? Eu penso que, claro que Deus permitia isso, mas eu penso que a alimentação era muito melhor do que agora.
1: Ah, com
0: Não havia
1: certeza.
0: tantos embutidos.
1: É
0: Era
1: verdade.
0: uma alimentação saudável, né? O sol não era tão escaldante quanto agora, né? Então, assim, eles tinham uma longevidade. Então, esta mulher, ela aprendeu com certeza a orar pelo seu marido, né? A orar pela humanidade, porque você sabendo que vai vir algo catastrófico, algo que vai devastar,
1: O
0: né,
1: mundo.
0: todos. Com certeza ela clamava a Deus por misericórdia, clamava a Deus para que esses corações fossem abertos ao arrependimento. Então ela orava por sua família, orava para que Deus, né, alcançasse com misericórdias. Ela optou por seguir os planos de Deus em vez de seguir os princípios do mundo, em uma época em que a Bíblia diz que eles casavam-se, davam-se em casamentos, bebiam, havia orgias, havia tantas coisas que eram o pecado, cheirava mal às narinas do Senhor. Com certeza, a senhora Noé era uma mulher que encorajava o seu esposo. Talvez, o seu esposo, por algumas vezes, desanimou-se, de construir aquela arca, uma construção grandiosa para aquela época, A madeira tinha que ser retirada, tinha que ser cortada, tratada. Havia detalhes do tipo que tinha que ser, as medidas, tudo Deus tinha colocado para Noé. Noé foi um verdadeiro engenheiro, um verdadeiro arquiteto. Ele teve que se desdobrar, se virar para fazer tudo aquilo que Deus tinha colocado, nesse projeto. E ele estava desempenhando bem com a sabedoria divina que veio do alto. Então, com certeza, ela estava ali auxiliando, alcançando uma coisa, levando, uma sopa quente, levando, uma água. Estava ali como uma auxiliadora. Isso nos mostra que nós, mulheres, precisamos encorajar os nossos maridos. Precisamos, estar apoiando eles naquela missão a qual o Senhor incumbiu eles de fazer, Todos nós aqui na Terra temos uma missão a cumprir. Todos nós temos um propósito, de Deus na nossa vida. E muitas vezes nós negligenciamos nessa parte, de dar aquele apoio, de dar aquele suporte. Não, se você quiser fazer, você faz sozinho, Eu não vou te apoiar nisso, E essa missão, ela poderia dizer, essa missão não é para mim, essa missão é para ti. Mas não, ela entendeu que o propósito de Deus era maior, A arca era para salvar ela e a sua família também, Aquela descendência dela. Ela soube entender o propósito de Deus. Ela estava ali para instruir e para encorajar os seus filhos e noras, ensinando com o seu exemplo de vida, mostrando para aquelas noras que com certeza estavam iniciando a sua vida conjugal o que é uma verdadeira auxiliadora, uma verdadeira companheira. A senhora Noé, ela nos ensina a crer, mesmo quando tudo parece que está escuro. Mesmo quando não há evidências do milagre, não há evidências do cumprimento da promessa, ela nos ensina a crer, assim como seu marido Noé. Ele creu naquilo que Deus havia falado e foi construir a arca, colocar em prática, tirar do papel o projeto do Senhor. Ela preferiu acreditar. Muitas vezes nós deixamos o nosso coração se encher de dúvida, não queremos crer na promessa do Senhor, Isso fala muito sobre a vida ministerial, da mulher, do obreiro, do esposo, que muitas vezes Deus tem um chamado na vida daquele obreiro, daquele homem, e a mulher, ela é parte desse ministério, muitas vezes a mulher, ela começa, a desanimar o seu companheiro, Ele está ali crescendo no seu ministério, Deus está confiando a ele um propósito, na sua vida. Deus está dando um ministério nas mãos daquele homem, daquele sacerdote do lar, e às vezes a mulher não consegue acompanhar este ministério, e acaba que o esposo desanima, e nós somos, a Bíblia nos fala que nós somos uma só carne. Então, não tem, andarão dois juntos se não concordarem? Com certeza, se a senhora Noé não concordasse com esse projeto, Noé teria grandes problemas, e talvez a sua família tivesse perecido. Mas esta mulher, a senhora Noé, que o nome não aparece na Bíblia, tem muito a nos ensinar. Esta mulher, ela foi uma mulher sábia, uma mulher ajudadora. Com certeza, depois que eles entraram na arca, ela teve sim que ajudar, Ela teve que ajudar a cuidar dos animais, com a limpeza do lugar, Não foram poucos dias, foram 40 dias, 40 noites chovendo, Ela teve que superar o medo daquelas ondas gigantes, com certeza, A arca balançava para cá e para lá, Eles estavam com todo aquela bicharada dentro da arca, pense, né? Então ela teve que ter persistência, ela teve que vencer as barreiras do medo, ela teve que ter disposição para estar, né, cumprindo ali com o seu papel de esposa, e ela resolveu seguir, né? Seguir a fé, né? Pela fé, ela seguiu as instruções diárias durante 43.800 dias dentro de uma arca, né? Que representa a salvação, né? A arca, ela representa a salvação. Então, nós hoje estamos, né, nesse barco, né? Nesta arca, nesse mar da vida, nesse barco que Cristo nos dá essa salvação através da cruz do Calvário. Cristo, ele nos traz, né, através da cruz do Calvário, esta salvação. Então, estamos neste barco remando, precisamos ter, igual esta senhora Noé, a persistência, precisamos ter a oração, o contato com Deus, precisamos optar por seguir o plano de Deus e entregar o leme, né, do nosso barco, né, a condução do nosso barco nas mãos do Senhor. Muitas vezes nós queremos pegar, né, o leme para nós navegar sozinhos, né? E aí a gente não vai ter força suficiente para remar. Mas, assim como a senhora Noé, nós precisamos confiar no Deus do propósito. Aleluia! No Deus que está, né, nos guiando. Deus proveu a salvação para a família da senhora Noé. Ele estava na frente, ele estava com certeza com a sua mão sobre aquela arca, guiando aquela família que decidiu fazer a diferença, que escolheu ser justos diante da presença do Senhor. Que eu e você possamos aprender com a senhora Noé. Que eu e você, mulher que está me ouvindo, possamos ser incentivadoras, do ministério do nosso esposo, apoiadoras nos desafios diários, né, do trabalho, possamos ser aquela mulher em que ele possa contar nos momentos em que se desanima, ser aquela mulher que dá força, que dá encorajamento, ser aquela mulher que, né, que incentiva o seu esposo a seguir, e que não só incentiva, mas que dá a mão para ele e diz: vamos juntos construir essa arca, vamos juntos construir, né, este caminho, né, seguindo rumo à nossa salvação. Que possamos ser uma mulher, que instrui os seus filhos, que possamos ser sábias em todas as áreas da nossa vida. Então, depois que termina as chuvas, que cessam, né, a arca ainda fica ali, né, flutuando por um bom tempo, né? E o que a palavra do Senhor nos diz? Quando as águas baixaram, eles, né, esperam, daí sai o corvo, depois sai pomba, né? E não vou detalhar esta parte, mas quando a arca pousa no Monte Ararat, o que acontece? O Senhor estabelece com Noé uma aliança. E o capítulo 6, o versículo 18 de Gênesis nos diz assim: contigo estabelecerei uma aliança. Entrarás na arca, tu e a tua mulher. E depois fala aos teus filhos, à tua família. E quando eles saem da arca, Deus estabelece uma aliança com Noé. Até hoje a gente vê o arco, né? E é tão bonito o arco-íris, né? Que é colocado no céu, né? Até hoje fica esse símbolo da aliança de Deus com a humanidade. E aí, a partir, né, desta família que é salva, começa uma nova geração de pessoas. E aí muda a dispensação. Passa a ser a dispensação do governo humano, que nós vamos falar, né, de uma outra mulher, que nós vamos falar sobre essa dispensação. Então, a partir ali da arca, termina a dispensação da consciência e entra a dispensação, pós-dilúvio, a dispensação do governo humano, onde começa a aparecer as leis, né, aonde quem o homicídio tinha, né, que ser executado, né, tinha, ali começa a aparecer as leis para as transgressões, né? Então começa a dispensação do governo humano. Para nós finalizar, nós vamos fazer uma oração e vamos convidar o Senhor para nos fortalecer a fé nesta noite, que possamos aprender com o exemplo da Senhora Noé, que possamos crescer, né, no Senhor, entendendo que Deus tem sempre um escape para aqueles que são fiéis. É muitas vezes difícil a gente ser fiel. É muitas vezes difícil a gente honrar com a palavra de Deus, seguir os preceitos do Senhor. Mas aquele que confia no Senhor, aquele que é fiel ao Senhor, nunca será desamparado. Deus sempre provê um escape. Deus sempre tem uma arca de salvação. E eu quero convidar você a fazer esta oração comigo. Talvez você não está encontrando escape. Eu quero dizer para você, a arca da salvação está pronta para você entrar, você e a tua casa. Não perca essa oportunidade. Creia no Senhor, creia na promessa do Senhor. Seja essa mulher sábia, assim como a senhora Noé, incentivadora do ministério do seu marido, incentivadora do projeto de Deus na vida da sua família, e também seja uma integrante da arca da salvação. Pai querido, Pai amado, nós te adoramos, te glorificamos, Senhor, porque tu tens provido a salvação através de Cristo Jesus para toda a humanidade. Neste momento, Senhor, nos colocamos diante de ti e carecemos, Senhor, da tua misericórdia, porque somos falhos, Senhor. Mas diante do Senhor, nós alcançamos, Senhor, o perdão dos nossos pecados. Ah, Senhor, muito obrigado, Senhor, pela provisão da salvação. Muito obrigado, Senhor Jesus, por Cristo ter vindo, Senhor, ó Pai querido, para nos salvar ali na cruz do Calvário. Ah, Senhor Jesus, estamos aqui diante de muitas pessoas que estão nos ouvindo e ministramos a tua bênção, Senhor. Ministramos a cura, ministramos a libertação. Que haja, Senhor Jesus, paz neste lar. Que essa palavra que aqui foi falada, através do exemplo de vida da esposa de Noé, que nós possamos, Senhor Jesus, entender e seguir, Senhor, o propósito, Senhor, que tu tens para a vida de cada um, Senhor, confiando plenamente na tua provisão, no teu cuidado para conosco. Abençoa, Senhor, as famílias da nossa cidade. Abençoa, Senhor Jesus, a todos os nossos ouvintes. Em nome de Jesus, nós ministramos a bênção, a cura e a alegria do teu Espírito Santo. Amém e amém. Que Deus te abençoe. Se Deus é por nós, quem será contra nós? Ninguém.
1: Até a próxima quarta-feira, neste mesmo horário. E nos encontramos domingo no culto de ceia.
0: Até domingo.